0: E assim demos o pontapé inicial nos trabalhos por aqui. Conexão Total rolando. Louvel, quanto eu amo você, aquela chonada, né? Pra aquecer seu coraçãozinho logo no início do programa e virar a chave aí desse coração duro.
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6: 9:15.

adora saber o que tá rolando nos cinemas. A gente começa com Aventura, Ação e Fantasia, Homem-Aranha, Um Novo Dia. Pra você que gosta, né, da criatura que sai teias. É, Jogodói traz pra você aqui a informação desse filme, vivendo em Nova York, depois que sua identidade foi apagada da memória de todos. O amigão da vizinhança tenta fugir, aliás, tenta seguir em frente, anonimamente, enquanto concilia a rotina universitária com a missão de proteger a cidade como super-herói. Em uma jornada marcada por recomeços, Peter precisa descobrir se é possível adaptar-se à nova realidade sem abrir mão daquilo que faz dele o Homem-Aranha. 2 horas e 25 minutos de aventura, ação e fantasia. Pra você que gosta, é um prato cheio, viu, meu chuchu? E pra você que gosta de ficção científica, suspense, terror, de arrepiar os cabelos até do braço, Resident Evil, Deus me livre e guarde. Eu não assisto nem se pagar pra mim, muito menos se pagar pipoca também. Olha que eu sou doida com pipoca. Resident Evil gira em torno de Brian, o entregador de medicamentos que está a caminho do Hospital Geral de Raccoon City para deixar uma encomenda. No entanto, o que deveria ser apenas mais uma entrega em uma noite de neve se transforma em uma corrida desesperada pela sobrevivência quando criaturas estranhas surgem na cidade. Deus me livre e guarde, não quero assistir não. Mas se você gosta de um bom terror, vá. Vá feliz, viu? Pra lacrar, tem que falar desse filme que tá dando o que falar. A minha melhor amiga, Ingrid Guimarães, maravilhosa, e Mônica Martelli, mais maravilhosa ainda. Estrelando Ingrid Guimarães e Mônica Martelli, minha amiga acompanha Júlia e Clara, duas jovens senhoras na casa dos 50 anos que decidem sair da rotina juntas e conhecer a Europa. Gente, outro dia eu vi aí um triozinho de amigas indo assistir o filme, achei super legal, cara. Eu queria ter amigas assim, viu? Minhas amigas estão tão em falta comigo, pronto, falei. Adorou as dicas de cinema? Eu também. Então aproveita, vá ao cinema mais perto de você e curta o finalzaço de semana, fechado? Enquanto isso, vamos de Guilherme Santiago, sócio, com Luiz Carlos do Raça Negra.

0: horas e 30 minutos.
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7: 9:32.
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10: De volta por aqui com o momento spoiler de novela pra você que adora, é, gente, Aline Moraes, Sheron Menezes, estão arrasando nessa novelinha Por Você, né? Tiago Lacerda nem se fala, então vamos falar de Por Você. Zé se apresentando como Carlos Sonda Bela sobre o acidente que vitimou Julie. Ih, meu Deus do céu, esse negócio ainda vai dar uma treta, tá? Yara aceita dar uma nova chance a Juarez. Bela e as crianças se emocionam com a chegada do aniversário de Julie. Enzo agradece Lucas por insistir por seu retorno à escola.
11: Ah, que bonitinho, né, gente?
10: Pra você que é fã aí dessa novelinha, adora as histórias, tá gostando do spoiler? Melinda comenta com Próspero sobre o ensaio para uma apresentação especial no hospital. E Próspero diz que vai. Toy e Leandra conversam sobre suas famílias. Vanessa convoca Leandra para integrar o conselho do hospital. Zé confronta Juarez sobre o acidente com Julie. Vão descobrir, gente, uma hora a verdade vai vir à tona, não vai ter outro jeito, outro recurso. Um pouquinho só do que vem por aí na sua novelinha Por Você, da Rede Globo de televisão, aqui no Conexão Total, que continua com a sua programação nada normal. Renato Viana, canção preferida.

0: Quando vê, meu amigo, virou passado. Por isso que a gente tem que dar valor enquanto a gente tem. É isso aí.
1: Matheus Aleixo!
0: Ezequiel Conrado! As meninas!

Conexão Total tá rolando, embalando seu início de finalzaço de semana pra fechar esse bloco na Castela Saudade com Gabito Balesteros. Já já tem muito mais som pra você, viu? Matheus e Cauã, Chico Amado, Breno e Vitor, vai rolar Priscila Meirelles, Ed Brito, Elis Jussi, também Kleber e Cauã, Jean Giovanni, o Henrique e muito mais. Esse é o Conexão.

0: 9:46. 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
0: 9:48.

Vem, vem, vem comigo que aqui você brilha e fica sabendo das notícias e informações que são quentes por aí, né? Na internet, nos sites de fofoca, nos sites de notícias. Marcos Frota disse que voltaria como Tonho da Lua. Que é uma rotina boa. Em continuação de Mulheres de Areia. Péssimo isso, né, Jogodói? Mas eu tentei. As vésperas da estreia de Avenida Brasil 2. Continuação da clássica novela de João Emanuel Carneiro na Globo, né? Que é maravilhosa. A culpa é da Rita! Vê com carinho uma possível continuação de Mulher. Se isso virar moda, né, gente? As novelas que estouraram aí de audiência na Globo, né? Foi um pico de audiência. Já pensou se tiver a parte 2? Vai virar moda isso daí, viu? Vai virar moda. Bom, essa novela foi exibida em 1993 na emissora e pelo qual é lembrada até hoje pelo icônico Tonho da Lua. Na história da Lua, como era chamado, era enteado de Donato, Paulo Goulart e irmão de Glorinha, Gabriela Alves. O jovem escultor era apaixonado por Ruth Glória Pires e fugia dos maus tratos de Raquel Glória Pires. Ingênuo e muitas vezes lírico, ele esculpia mulheres de areia na praia, mas vivia sendo perseguido pela gêmea má Raquel, que destruía suas artes e o ofendia sempre que podia. Aquela criatura era uma cascavel venenosa, né? Questionado se voltaria como Tonho da Lua em uma possível continuação, o ator entrega que sim. Que bênção, né? Sei que o Tonho da Lua é um personagem que rompeu a barreira do tempo. Naquela época, não tinha celular, computador, as pessoas iam para um orelhão para se falar. Imagina! Contou ele impressionado. Hoje nós estamos em plena era da inteligência artificial e o Tonho da Lua ganhou uma estátua na praia. É vivo, é orgânico. Está em cartaz na Rússia, nos países europeus. Está aí. É uma história viva, orgânica. Tomara que tenha aí um olhar sobre ele. A gente torce porque tem personagens ali dentro em Mulheres de Areia que contextualizam a alma do povo mais simples do Brasil. Os pescadores, os caiçaras. Isso tudo é interessante para essa nova geração se aproximar e conhecer um país que é espetacular e maravilhoso. Então ele toparia, a gente já pensou ele como Tonho da Lua novamente. Será que ele ia dar conta? Ah, não sei se ele ia dar conta não, viu? Mas ia ser bacana demais. Ele tá longe das telinhas há tanto tempo, né? Será que ele ia dar conta? Será? Será? Não sei. O que eu sei é que seria bem bacana, né? Se tivesse aí Mulheres de Areia, um remake, ou até o 2, ia ser legal, ia ser legal. Vamos de som pros noveleiros de plantão que adoram, né? E pra você que gosta de música, Matheus e Cauã, admita que você gosta de novela. Tô na Ana Prado.

0: 10 e 4.
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8: 10 e 8.
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10: Falar dela, né, gente? A loira Luana Piovani, que não dá ponto sem nó. Luana Piovani, sim, ela vai comemorar aí, né? Uma data super especial. Comemora 50 anos em grande estilo com mega festa no Rio de Janeiro. Ah, meu Deus do céu. A atriz reuniu cerca de 200 convidados em festa realizada no Clube dos Macacos, no Jardim Botânico. É, gente, chiquetosa, viu? Batizada de 50 da Braba, a celebração reúne cerca de 200 amigos e familiares em uma programação que promete ir até o amanhecer. Em conversa com o jornalista Thiago Silva, um dos convidados da festa, Luana se emocionou ao falar sobre o que a data representa. Eu estou muito feliz mesmo, parece até meio blasfêmia falar isso, mas se eu morresse eu estaria muito feliz. E olha que eu já tive problemas com essa coisa de pensar em morte, hein? Eu acho que quando a gente vai conquistando maturidade, coisas da vida da gente, a gente vai entendendo um pouco melhor. Será que ela entende? Hoje, vendo os meus filhos aqui, claro, que não criados, mas já com 10, 11 anos, queridos, educados, já apontando para que direção eles gostariam de ir, vendo tantos amigos de tantos lugares, parece que foi ontem que fiz a minha primeira festa no Rio de Janeiro para fazer meu aniversário de 19, sabe? Bom, ao fim, a atriz dedicou a celebração às pessoas que a acompanham. Eu estou muito grata, muito feliz. Essa festa é uma festa para celebrar a vida que essas pessoas todas que foram escolhidas para estarem aqui proporcionaram para mim. Porque a minha vida nada mais é do que o resultado das minhas escolhas e a companhia das pessoas que eu escolhi para estar comigo, disse Luana Piovani. Ela está de férias no Brasil, né? Organizou a festa pensando nos mínimos detalhes. Durante a noite e a madrugada.

nas redes sociais. Enquanto isso, a gente segue de música por aqui pra você que tá afim de fazer festa, mas não tem dinheiro, né? Afinal de contas, é fim de mês e a gente fica como? Melhor não comentar as duas, a gente sona, né? Bora de música então, aumenta bem esse volume, deixa a tristeza de lá. Priscila Meirelles, Flores.

0: grande, amigos com Chitãozinho e Chororó. É música sertaneja de qualidade pra galera do agro que gosta, né?
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4: Você sabe qual a importância de ter o nome

não quero provar mais, mas nem precisa, meu querido. Gato do jeito que é, não precisa não. Reinaldo Gedechini com tá aí nos seus 53 anos, no auge, né, dos seus 53 anos, revelou a quem como é a relação com a própria aparência. Conhecido pela beleza e por personagens marcantes da televisão, o ator se tornou um dos principais galãs do país após interpretar Edu em Laços de Família. Mais de 25 anos depois da estreia da novela, durante o evento Rio Mar Life Fashion em Recife, ele contou que a maturidade trouxe uma nova forma de lidar com a imagem. Com o passar dos anos, a gente não quer provar mais nada. Tá muito trabalho. A gente só quer ser feliz, viver plenamente.

sociais. Ai, meu Deus. Depois desse momento colírio para os olhos, o Conexão Total segue pra você sempre desse jeitinho delícia, maroto. Kleber e Cauã, com Lauana Prado, Flor, né? Lauana Prado de novo.

sonzinho do Conexão Total piscou, o programa acabou, então aproveita enquanto é tempo. Bom, daqui a pouquinho eu tô de volta com mais sonzeira na sua moleira, nesse finalzaço de semana quente e delícia que tá rolando por aqui no Conexão.

0: 10:37. 99.1. 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
3: 10:41.
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14: De volta por aqui, falando aí, né, de Virgínia, que mostrou recuperação de José Leonardo após acidente doméstico que abriu o nariz do menino. Meu Deus, tadinho, gente. Depois você confere a foto nas redes sociais, dá até dó. Coração da gente rasga. Gente, Miguel, quando cortou o queixo pela primeira vez, não é mesmo? Criança ia completar, tava com um aninho. Meu Deus do céu, socorro. Meu coração sangrou junto com o queixo. Vou te dizer um negócio, viu? Virgínia Fonseca, de 27 anos, mostrou pela primeira vez, né, o estado de recuperação do filho caçulo José Leonardo, de 2 aninhos, que sofreu um acidente doméstico na véspera e precisou levar 5 pontos no nariz. Em vídeo publicado no Instagram, a criança repousa em travesseiros com marcas da sutura visíveis na região. O susto aconteceu na segunda-feira após o almoço, quando o menino pulava de um sofá para o outro dentro de casa e bateu o nariz. Ninguém tava olhando essa criança, gente? Cadê a supervisão para essa criança? Hã? Virgínia compartilhou um momento de apreensão com seguidores direto do hospital onde o filho foi atendido. José deu um susto na gente hoje após o almoço. Pulou de um sofá para o outro, bateu o nariz e machucou. Não machucou, né? Rasgou o nariz, né? Eu acho assim, cadê, né? Com o Miguel foi diferente porque ele saiu do banho. Aí eu já fui segurando ele assim, coloquei, enrolei nele a toalhinha. Só que ele saiu do banheiro correndo, que ele queria brincar de pega-pega. Quando ele começou a dar os primeiros passinhos, tof, ele já caiu e bateu o queixo no chão. Ai, pelo amor de Deus, Jesus, essa foi a segunda vez. Na primeira vez, ele tinha aqueles cavalinhos upa-upa. Upa-upa, upa-upa, upa-upa, bateu o queixo no chão. Ai, gente, pelo amor de Deus. Foca de Godoy da Notícia. Mais tarde, a apresentadora voltou às redes para atualizar o quadro. Saindo agora do hospital, voltamos agora à noite para José levar uns pontinhos no narizinho. Afinal, levou 5 pontos, não teve fratura nem nada. Graças a Deus, ele está ótimo e deu tudo certo. Irmão, um menino pulando de um sofá para o outro, como assim, né? Né? O cantor Zé Felipe, pai do menino, também se pronunciou sobre o acidente. Cheguei em casa e estava com o José, o médico. Ele deu 3 pontinhos aqui no nariz. Aí um fala que foi 3, outro fala que foi 5. E aí, não foi 3 ou foi 5? Não sei, mas o importante é que ele tá bem, que graças a Deus foi só um susto, criança, e assim mesmo, né? O anjo da guarda que trabalha do braço. Sustinho, sustinho só, né, pequeno roxo? Por aqui a gente segue com as melhores músicas pra você ficar feliz, né? Então põe o volume no 12, Juan Marcos e Vinícius, Ladra.

0: 10:56.
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Hora de falar da cantora Aline Rosa, de 44 anos, que foi ao Instagram, né, fazer um desabafo sobre sua saúde e aproveitou para tranquilizar sua legião de fãs. Aos mais de 1 milhão de seguidores, ela fez um vídeo em que falou sobre ter sido internada pela primeira vez na UTI e deu alguns detalhes do seu estado. Oi, gente, boa noite. Passando aqui para falar com quem estava preocupado comigo. Eu passei por uma internação essa semana, não estava me sentindo bem. Alguns sintomas, muitos sintomas físicos, né, de fraqueza, sentindo meu corpo muito mole, a fala também mole. E como eu tenho que ficar sempre alerta como uma pessoa que tem um transtorno, que trata esse transtorno, que tem que estar sempre ligada para não cair em depressão, aproveitei que estava vindo para Salvador para preparar o show novo, que vem aí cheio de coisas legais, e aproveitei para ficar aqui cuidando com minha mãe, com os meus, disse ela, né? Que já revelou ter enfrentado anos de depressão profunda, além de crises de ansiedade e também de síndrome do pânico. É como eu senti que eu estava precisando de um cuidado a mais, acabei internando por 2 ou 3 dias. Fiz muitos exames, eu nunca tinha me internado assim na UTI. A gente investigou tudo, estou agora em casa, me alimentando direitinho, dormindo direitinho, amanhã já tenho consulta com o médico. A Aline disse que chegou a trocar de médico e medicação e acredita que isso possa ter relação com a hospitalização. Eu andei trocando de médico, trocando de medicação, alterando algumas coisas na minha rotina, e eu imagino que isso não tenha me feito bem. Mas amanhã estou de volta para o meu médico antigo e estou passando aqui para deixar vocês mais tranquilos. Foram dias difíceis, não posso negar. Dias difíceis dizem que eu fiquei com medo dos meus pensamentos, mas está tudo sob controle agora. Então eu estou passando só para deixar vocês tranquilos e dizer que estou aqui. Vamos cuidar, cada um se apega aí. Quero ver todo mundo fortinho também, tá? Porque a força de vocês me fortalece, completou a cantora maravilhosa, né? Aline Rosa. Eu sempre gostei dela, viu? Bom, então pra vocês que estavam querendo informações, tá aí. Procure sempre ajuda profissional. Jamais se esqueça disso, tá? Não é seu pai, sua mãe, sua esposa que vai conseguir lidar com seus problemas ou com suas questões, que merecem um olhar de um profissional da saúde. Aline ainda aproveitou a oportunidade para falar com seus seguidores sobre a importância de cuidar da saúde mental, especialmente em meio ao setembro amarelo. Hashtag fica aí a dica, tá? Cuide da sua mente, sempre. Siga a risca e pega a visão, viu? Por aqui é o último bloco, é sim, senhor. Eduardo Costa, vai viver sua vida e me deixa em paz.

E assim o Conexão Total chega ao final. Desconecto você agora, sim, da melhor playlist, da melhor vibe, tá? Pedro Henrique, João Vitor e Estatística, vou ficando por aqui. Mas a gente tem um encontro marcado no próximo Conexão, sempre com essa vibe positiva, viu? Com esse clima alto astral, com esse clima de festa e finalzaço de semana. Tô indo nessa, aquele beijo estralado na bochecha.

0: 11:16.
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3: Opa, muito bem. Estamos de volta para todo o Brasil com mais uma edição do nosso Giro Musical. E daí, tudo bem? Tudo legal mesmo. Eu fico felizão de estar aqui com vocês em começando mais uma semana. E claro, convidando você para participar e mandar aquele ilusão bem especial. Então aumenta o volume, que tem muita música pra gente tocar por aqui. Tem muito sucesso, muita novidade. E claro, você também pode participar. E é muito fácil, é só acessar o nosso site pedidomusical.com.br. Vai lá, manda seu alô e claro, vou te atender com muito carinho, tá bom? Eu sou o Júnior Pinheiro e a gente começa muito bem com Low Dance.

0: Presta atenção nessa história.
1: Amor, tô indo no banheiro, olha meu celular aqui.
0: Foi o que ela falou pra mim quando ela levantou da mesa.
1: Amiga, vamos lá comigo, deixar os dois bebendo aí.
0: Eita, trem que eu sou.

0: Ai, ai, ai, hein? Eita, meu Deus do céu, gente. Diego e Vitor Hugo. Acabou, hein? Acabou. Acabou o assunto, gente. E daí? Tá tudo bem por aí mesmo? Obrigado. Ó, beijo no coração pra todo mundo. Vamos continuar por aqui que não pode parar, tá bom? Daqui um pouquinho a gente tá de volta. Não sai daí.
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2: 11:29.
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5: 11:31.
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5: Olá. Beijo no seu coração e eu fico feliz de estar aqui com vocês, hein? Obrigado mesmo pelo seu carinho. Muito obrigado pela sua audiência.
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5: Gustavo Mioto.

0: Vem, ai, ai, ai, a Vini Vini digitando aqui no nosso Ventrine Musical. Bom demais. Daí gostou? Bom, a gente vai fazer o seguinte aqui agora. Respirar um pouquinho, beber uma aguinha, que já já tem muito mais.
1: 11:43. 99.1. 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
1: 11:43.
0: Opa, muito bem. Estamos de volta aqui para todo o Brasil, hein? Felicidade estar aqui juntinho com vocês. Muito obrigado pelo seu carinho. Obrigado pela sua audiência. Aumenta o volume, vem comigo, vem.

0: Hein, que modão aqui no nosso vitrine musical para todo o Brasil, hein? Bom demais, e você gostou? Então vamos fazer o seguinte, uma pausa, bem rapidinho, daqui a pouquinho eu tô de volta, hein? Tem muita música, tem muito sucesso pra gente tocar por aqui na nossa rádio, hein? E eu fico feliz de estar aqui juntinho com vocês, não sai daí. 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
1: Música. 11:52.
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0: Olá, tudo bem? Eu sou o Júnior Pinho e tô muito feliz, hein, de estar aqui hoje juntinho com vocês, trazendo os grandes hits, os grandes sucessos. Vem comigo que tem muita música pra gente tocar por aqui. Vem, vem! Musical. Pra você, esse é o nosso vitrine musical.

0: César Colchonete aqui no nosso vitrine musical. Bom demais! Sucessaço, hein? Gostou? Quero muito mais ainda. Vai mandando aquele alusão, hein? Que daqui a pouquinho a gente volta com muito mais músicas, muito mais sucesso pra você, hein? Não sai daí não, que eu volto já já. Esse é o nosso vitrine musical.
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2: Meia-noite e cinco.
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2: Agora, 12:15.
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2: E aí, tudo bem? Eu sou Júnior Pinheiro. Tô muito feliz, hein, de estar aqui juntinho com vocês, hein? Obrigado mesmo pelo seu carinho, muito obrigado pela sua audiência. Vem comigo.

0: aqui na programação mais gostosa do seu rádio. Esse é nosso vitrine musical. Gostou? Bom demais, hein? Bom demais. E como eu fico feliz em estar aqui juntinho com vocês, hein? Obrigado mesmo pelo seu carinho. Muito obrigado pela sua audiência.
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3: Meia-noite 24.
0: Olá, tudo bem? Eu sou o Júnior Pinheiro e você, como é que você está por aí? Tudo bem? Um beijo no coração, hein? Tem muita música pra gente tocar por aqui ainda. Então vem comigo que aqui tá bom demais, hein? Bom demais!

0: Eita, meu Deus do céu, gente, mas é bom demais. Esse é o nosso vitrine musical, hein? Só música lindona aqui na nossa programação, hein?
1: Meia-noite e 37.
0: E aí, tudo bem? Tudo bem mesmo? Que bom, hein? Vamos mandar aquela alusão bem especial, aumenta o volume, hein? Só música lindona aqui na nossa rádio, hein? E daí, ó, beijo, vem comigo, que esse é nosso vitrine musical. Bom demais, bom demais.

0: Azevedo e Mato Grosso Matias. Que combinação é essa, hein? Valeu, gente. Obrigado pelo seu carinho. Muito obrigado pela sua audiência. Fiquem todos com Deus. Retornamos semana que vem com muito mais hit, muito mais sucesso. Espero vocês, tá bom? Até lá. Beijo no coração. Tchau, tchau.
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3: Meia-noite e 52.

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3: 1:18.
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0: 1:46.

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0: 1:59.

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4: 2:14.
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0: Pombal FM. 2h42.
4: Ao top de 5 segundos.
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0: Existem despedidas para as quais a gente nunca está preparado. Enquanto ouvimos a voz do Rick, é difícil aceitar que ele partiu. Porque sua voz continua aqui. Continua entrando em nossas casas, viajando pelas estradas, tocando nos rádios e despertando lembranças que julgávamos esquecidas. Talvez seja esse o destino dos grandes artistas. Eles partem, mas deixam pedaços de si dentro da vida da gente.
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0: Rick cantou o amor, a família, a saudade e os sentimentos que tantas vezes não conseguimos explicar. Suas músicas estiveram presentes em encontros, despedidas, casamentos, viagens e até na solidão de alguém que encontrou numa canção a companhia que precisava. Hoje, uma parte importante da história de Rick Renner fica em silêncio. Para Renner, fica a ausência daquele companheiro de palco que dividiu sonhos, dificuldades, estradas e 4 décadas de música. Para a família, fica uma cadeira vazia. Uma voz que fará falta dentro da casa e uma saudade que nenhum aplauso será capaz de preencher. E para nós, fica a gratidão. Gratidão por termos vivido no mesmo tempo de Rick. Gratidão por cada música, por cada palavra, por cada emoção. Talvez hoje seja difícil dizer adeus. Então não diremos adeus. Diremos apenas: siga em paz, Rick. Aqui continuaremos cuidando de suas músicas, contando sua história e mantendo sua voz viva. Porque um artista só parte verdadeiramente quando sua obra é esquecida. E você, Rick, você jamais será esquecido.

Caipirada de plantão, vem comigo, está no ar mais uma edição do nosso Domingão Sertanejo. Mais uma vez uma satisfação receber você por aqui. Hoje abrimos espaço para a música, a história e a saudade. Uma homenagem a Rick, uma das grandes vozes e um dos grandes compositores da música sertaneja brasileira. Geraldo Antônio de Carvalho, nascido em Porto Nacional, no Tocantins. Rick conheceu ainda menino a força da música, acompanhando o pai pelas feiras e ouvindo as canções que chegavam pelo rádio. Antes de encontrar Renner, cantou com a própria irmã e passou por diferentes formações. Hoje o Domingão Sertanejo conta e canta a trajetória inesquecível de Rick Renner.

0: Hoje você acompanhando aqui no nosso Domingão Sertanejo especial de Rick Renner. E daqui a pouco, depois do intervalo, eu volto com muito mais pra você.
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7: 3 e 4. 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
1: Vamos que vamos aqui com o nosso Domingão Sertanejo, já de volta no seu rádio, trazendo sucesso pra gente recordar Milionário e José Rico, Lenha Molhada.

0: Rico e Tinoco, Cana Verde, Silvio Antes Trio, Parada Dura, Telefone Mudo, César e Paulinho, Alma Gêmea e ainda Milionário e José Rico, Lenha Molhada. Domingão Sertanejo volta depois do intervalo.
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4: 3:18
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1: Sempre no ponteado da viola, Jaturi volta aqui com o nosso Domingão Sertanejo. Hoje especial Rick e Renner. Rick e Renner lançaram seu primeiro álbum por uma grande gravadora em 1992. O reconhecimento cresceu rapidamente, mas a consagração definitiva chegou em 1998 com o álbum Mil Vezes Cantarei. Foi nesse trabalho que o Brasil conheceu um dos maiores sucessos da dupla, Ela é Demais. Música que permaneceu durante meses entre as mais tocadas do país. Vieram também Mil Vezes Cantarei, Diga Que Ainda Me Ama e De Barretos a Nashville. A combinação das vozes, o romantismo e as composições de Rick transformaram a dupla em um dos maiores fenômenos da música sertaneja brasileira. Segue aqui no nosso Domingão Sertanejo o especial Rick e Renner.
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0: Eu tenho certeza que você tá com boas lembranças de todas essas músicas aqui hoje no nosso Domingão Sertanejo, em homenagem a Rick. Daqui a pouco, depois do intervalo, eu volto com mais para você.
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4: 3:34.
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1: Deixa comigo, já tô de volta aqui com o nosso Domingão Sertanejo. Hoje especial em homenagem a Rick. Falar de Rick Renner é recordar músicas que se transformaram em capítulos da vida de milhões de brasileiros. Nos bares da cidade, Filha, Só Pensando em Você, Ela é Demais, Escolta de Vagalumes, Cara de Pau, Moleca, Fim de Semana, Sem Direção e Nós Trupica Mas Não Cai. Canções românticas, mensagens familiares e músicas bem-humoradas mostraram a versatilidade da dupla. Em 1999, o álbum Instante Mágico ampliou ainda mais esse sucesso. E nos anos seguintes, Rick e Renner continuaram lotando shows, conquistando o público e construindo uma obra que atravessou gerações. Continuo aqui no nosso Domingão Sertanejo, o especial Rick e Renner.

0: especial, especial Rick Renner, a nossa homenagem a Rick, aqui no nosso Domingão Sertanejo. E depois do intervalo, tem mais recordações para você. Continua ligado aqui no nosso Domingão Sertanejo.
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4: 3:54.
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1: Eu e você aqui no nosso Domingão Sertanejo. Que bom ter você aqui curtindo aqui hoje esse especial de Rick Renner. Rick não foi apenas uma voz marcante, ele também foi um dos grandes compositores da música sertaneja. Além de sucessos gravados com Renner, suas composições ganharam vozes de grandes artistas. A música Conta Pra Ela, sucesso de Leandro e Leonardo em 1992. Página de Amigos, com Chitãozinho e Chororó em 1998. Hoje Eu Sei, João Paulo e Daniel em 1995. Agenda Rabiscada, ficou conhecida primeiro com Cleiton e Camargo e depois também foi gravada em 2003 por Milionário e José Rico. Faz Amor, com Zezé de Camargo e Luciana em 1993. O Amor, Você e Eu, Chico Rei e Paraná em 1998. Tô Pensando Nela, com Gian Giovanni em 1996. Rick também participou da produção dos próprios discos e colocou sua assinatura em grande parte do repertório da dupla. Era um artista completo. Cantor, compositor, produtor e contador de histórias. Um homem capaz de transformar sentimentos simples em músicas que o Brasil inteiro aprendeu a cantar. Aqui segue o nosso especial Rick Renner no Domingo.

Olha, cada música que a gente ouve aqui no nosso Domingão Sertanejo, eu sei que a emoção bate forte, né? Grandes lembranças que ficarão eternas. E a gente vai estar sempre aqui, relembrando grandes sucessos de Rick Renner. Depois do intervalo tem mais. Continua ligado aqui comigo.

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1: É desse jeito que eu gosto, eu e você aqui no nosso Domingão Sertanejo. Como acontece nas grandes histórias, a caminhada de Rick Renner também teve pausas, dificuldades e reencontros. A primeira separação aconteceu no final de 2010. Depois de uma retomada, os caminhos voltaram a se dividir em 2015. Mas a música, a amizade construída e o carinho do público falaram mais alto. Em 2018, Rick e Renner anunciaram uma nova união com o projeto Seguir em Frente. Em 2026, celebravam 4 décadas de trajetória, levando novamente aos palcos os grandes sucessos da carreira. Hoje o nosso Domingão Sertanejo transforma essa história em homenagem, porque algumas parcerias terminam no palco, mas permanecem eternamente na memória. Continua aqui o especial Rick e Renner.
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0: A cada música, uma saudade e uma dor no coração. Daqui a pouco o nosso Domingão Sertanejo volta com mais homenagens a Rick, aqui no especial Rick e Renner.
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5: 4:26.
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1: E aqui já tô de volta com o nosso Domingão Sertanejo, esse especial do Rick Renner, que olha, cada música que toca a gente vai ficando cada vez mais emocionado, né? A história do Rick também se encontra com a trajetória de Gino e Gelo. No final dos anos 90, quando a dupla atravessava um momento difícil e chegou a pensar em parar, Rick reconheceu que aquela história ainda tinha muito para continuar. Como admirador de Gino e Gelo, aproximou-se da dupla, propôs produzir seus trabalhos e ajudou a renovar sua sonoridade sem apagar sua essência. A partir de 2001, Gino e Gelo voltaram às paradas e vieram uma das fases mais importantes da carreira. Rick produziu vários dos seus discos e assinou músicas como Apaixonado por Você, Mulher que não dá voa, Coração Cigano, Cara de Boi e Eu Já Fui de Você. Mais que um compositor e produtor, Rick foi alguém que acreditou quando uma grande história

0: É muito bom curtir aqui esse domingão, um especial, mais do que especial, né? A esse grande talento da nossa música sertaneja, Rick. Daqui a pouco eu volto com mais sucesso aqui pra você de Rick e Renner.
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5: 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Pombal FM. 4:45.
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1: E aqui já tô de volta com você e o nosso Domingão Sertanejo que já tá quase no finalzinho, né? Durante esse programa voltamos no tempo, encontramos grandes sucessos e recordamos uma trajetória iniciada há 4 décadas. Mas hoje cada música tem um significado diferente. Na última terça-feira, dia 22 de setembro, recebemos a dolorosa confirmação da morte de Rick, aos 59 anos. A voz se calou de uma maneira inesperada, mas a obra permanece. Permanece em cada verso de Filha, em cada coração tocado por Ela é Demais, em cada lembrança despertada nos bares da cidade. Permanece nas músicas que Rick compôs para sua dupla e também para tantos outros grandes nomes da música sertaneja. Ao Renner fica o nosso abraço e o reconhecimento por uma parceria que marcou gerações. A esposa, aos familiares, amigos e fãs, e a todas as famílias da vítima do acidente, o Domingão Sertanejo manifesta seus mais profundos sentimentos. Rick partiu, mas deixou sua voz gravada na história. E enquanto uma de suas músicas estiver tocando, enquanto alguém cantar seus versos ou se emocionar com suas melodias, ele continuará presente. Hoje não dizemos apenas adeus, dizemos muito obrigado, Rick. Obrigado pelas canções, pelas histórias, pela emoção e por tudo que você representou para nossa música sertaneja brasileira. Descanse em paz. Rick, você seguirá para sempre em nossas lembranças, em nossos corações e em cada música de Rick Renner. Uma singela homenagem minha e do nosso Domingão Sertanejo ao Rick. Rick Renner, para sempre em nossos corações.

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3: Olá, estamos chegando, prepare-se para uma grande viagem musical. Está no ar Clássicos do Rei, programa que te envolve nos maiores sucessos do Rei Roberto Carlos. Uma hora dedicada às canções que marcaram gerações, recheadas de curiosidades sobre a trajetória do nosso eterno rei. Aperte o cinto, embarque com a gente nesse encontro especial com a música e a história também do nosso eterno rei Roberto Carlos. Seja bem-vindo aos Clássicos do Rei, programa que celebra a trajetória brilhante do maior ícone da música brasileira, Roberto Carlos. Vamos relembrar um sucesso que marcou os anos 90 e embalou corações apaixonados. A canção Se Você Pensa, regravada em 1993. Essa música ganhou novos arranjos no álbum Inimitável e mostrou que o rei sabe se reinventar a cada época. Um clássico que fala sobre superação no amor com autenticidade que só o rei Roberto Carlos consegue transmitir. Prepare seu coração, aumenta o volume para revivermos esta grande obra-prima. Começando os Clássicos do Rei.
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1: O sucesso é meu, é meu, é meu. Ciúme de você, se você pensa as primeiras de hoje, clássicos do rei. Chegando por aqui, baby, primeiro intervalo. A gente volta na sequência. Sai daí não, já voltamos já já. Na sua rádio, estamos apresentando Clássicos do Rei.
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1: E já estamos de volta com os Clássicos do Rei, um dos programas de maior sucesso do Brasil. Olá, já estamos de volta por aqui. É sempre um prazer ter você nos Clássicos do Rei. E hoje vamos viajar no tempo, vamos para 1995 com a música Comandante do Seu Coração. Essa canção presente no álbum de Roberto Carlos de 1996. Roberto Carlos conseguiu captar a essência da mulher moderna, reforçando sua sensibilidade única como compositor. Uma letra que enaltece e emociona. Solte a voz e curta esse clássico agora, aqui no nosso programa.
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0: Carlos, se você pensa não há dinheiro que pague a primeira comandante do seu coração, fechando por aqui já o segundo bloco, pequeno intervalo tá chegando e a gente volta na sequência.
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1: 5:24.
0: E já estamos de volta com os Clássicos do Rei. Um dos programas de maior sucesso do Brasil. E já estamos de volta por aqui, César Fama, Clássicos do Rei, você pode participar com a gente também, acionando aí o www.pedidomusical.com.br. Vai pedir seu sucesso e nós vamos colocar aqui na programação. Você está sintonizado nos Clássicos do Rei e hoje nós temos uma música especial do ano de 2000, a música Amor Sem Limite. Essa canção emocionante é uma das provas de que o rei Roberto Carlos nunca perdeu a sua essência romântica. Parte do álbum homônimo, ela é uma verdadeira declaração de amor e fé, dedicada à memória de Maria Rita, sua eterna amada. Um hino de amor eterno que tocou profundamente os fãs e marcou uma das fases mais emocionantes da vida do rei Roberto Carlos. Prepare-se para se emocionar com mais esse clássico inesquecível.
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0: Eu te amo, te amo, te amo. O amor é mais e o amor sem limites. Terceiro bloco por aqui dos clássicos do rei. Chegando por aqui mais um break comercial. E a gente volta na sequência já pro último bloco de hoje.
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2: 5:42.
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0: Você está com César Fama, Clássicos do Rei, e chegou a hora de relembrar um dos grandes sucessos do rei Roberto Carlos da década de 2010. Estamos falando de Esse Cara Sou Eu, lançado em 2012 como parte da trilha sonora da novela Salve Jorge. Essa música conquistou o Brasil, alcançando o topo das paradas e mostrando que o rei ainda sabe traduzir o amor em palavras e melodia. É um verdadeiro hino para os românticos incorrigíveis. Vamos curtir agora mais esse clássico que só o rei Roberto Carlos sabe preparar para você.
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0: fechando por aqui mais uma edição Clássicos do Rei, o Cadillac a volta e esse cara sou eu. Bom, e a gente vai fechando por aqui mais uma super edição dos Clássicos do Rei, mais um programa que nós vamos chegando ao fim, mais uma viagem musical com os Clássicos do Rei. Esperamos que você tenha curtido bastante as canções, as histórias e não se esqueça aí, no próximo final de semana tem mais. Fique com as melodias na cabeça, no seu coração e até a próxima, baby fera. Ótimo final de semana para todos e até mais.
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0: E paixão, Cláudio Rios. 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
0: 6:18, 6:18 na Rádio 10 da Bahia. 6:18.
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Muito bem, muito bem. 6h23, eu não sou dessa correria, né, que tá acontecendo hoje aqui, mas corri para chegar na rádio, porque eu esqueci que tá tendo um evento hoje de corrida aqui em Ribeira do Pombal, então geralmente interdita essa via principal aqui. E bem na hora, rapaz, que teve a largada, eu tava chegando e tive que fazer esse signal aqui pela rua de trás, pela rua A. Vim caminhando, né? Sebo nas canelas, mas aqui estamos firmes e fortes para mais um programa Prosa de Vaqueiro pela sua rádio Pomba FM, a rádio 10 da Bahia. Até as 9 horas da manhã, forró de vaquejada, cavalgada, missa de vaqueiro, pega de boi no mato, corrida de argola, festa, apartação, parque, exposição, você confere aqui. Meu muito obrigado pela audiência, meu muito obrigado por essa parceria. E você aí do outro lado que aguardou, né? Tava, cadê Paulo? Cheguei! E tem coisa melhor do que você chegar assim, ser bem recebido, seja qual for o lugar. Seja qual for o lugar, imagine aí. Peraí, entrou aqui um negócio, peraí. Ah, esqueci. Pronto, agora sim. Tem coisa melhor do que você chegar num lugar e ser bem recebido? Por exemplo, ontem eu fui lá na Queimada Grande de Pombal, ali depois do Barrocão, né? O distrito de Vila Rodrigues, e foi recebido com café com leite, cuscuz com ovo, né? Com seu Zé de Ernestino, lá na Queimada Grande. E aí eu chego aqui nessa correria toda, olha, uma xícara de café. Olha que delícia. Obrigado para quem fez, Deus abençoe grandemente, mas é isso que eu tô falando, sabe? Desse carinho que as pessoas têm pela gente, pelo nosso trabalho. É, tem gente que tá acordando agora, tem gente que acordou 5 da manhã, tem gente que não dormiu, mas fica na expectativa com relação à Prosa de Vaqueiro. Então a gente só tem a agradecer. A gente corre, mas cuida para cuidar, para poder fazer a diferença num programa especial que foi feito especialmente para você. Você pode não ser vaqueiro, mas com certeza você se identifica, você gosta de vaquejada, gosta de aboitoada, gosta da vida, né, que a gente canta e encanta aqui em prosa e verso através do programa Prosa de Vaqueiro. Então isso é muito gratificante. Portanto, cuida pra cuidar, meu amigo!

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0: Paixão, Teodoro Sampaio, Casaco Verde.
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0: Casaco Verde, você tá enrolado no Casaco Verde, no casaco marrom, amarelo.
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0: Eu tenho um casaco salmão, meu goiaba, coisa linda. Dizem assim, como é? De pele de carneiro. Pele de ovelha, lã de ovelha. Um negócio assim, né, dona Ana? Dona Ana, que tem esse negócio assim que fala, ó, de pele de ovelha. Mas seja qual for o casaco, fica ouvindo aí a rádio, viu? Mas vem cá, 6h33, uma hora dessa, o que é que você tá fazendo embaixo do cobertor? O que é que você tá fazendo? Eu quero aqui abraçar seu Beto, o seu Beto que é o tio do Vaqueiro Gibão. Seu Beto diz que fica na rede, né? Ele segue um protocolo. Ele acorda cedinho, aí pega a rede, pega o rádio, coloca no cantinho assim, liga, se deita na rede, fica naquele sono, meio dormindo, meio acordado, esperando o Prosa de Vaqueiro. Seu Beto, aí na região do Matadouro, né? Aqui em Ribeira do Pombal, depois da Vila Operária. Um abraço para o senhor, toda a sua família, e obrigado pela audiência. Aquele abraço especial. Um abraço também aqui para seu Zé Grosso, né? Zé Grosso, eu pensei que ia ver o senhor ontem, mas não foi possível, não. Tava tendo festa lá no Barrocão, já cheguei meio baleado também na casa de seu Zé de Ernestino, né? Dormi cedo, descansar esse corpo. O Fitboy me deu problema ontem. Eu acho que ele quer mudar o nome de Fitboy para Fit Cavalo, porque encavalou na terceira marcha ontem, deu trabalho. Eu fui na cavalgada lá de Cordão, a cavalgada Pai e Filho, parabéns Cordão, um abraço a toda a família, lá na Cajarana. Então o Fitboy, tô desconfiado que ele quer mudar o ramo, ele quer mudar a categoria, quer sair de boi para cavalo manga larga. Falar em cavalo, rapaz, eu vi um cavalo ontem gigante. Eu não sabia que existia em Pombal um tipo de cavalo daquele. É o Campolina, né? Enorme! De dois que você vê, pode juntar os dois que dá um que eu vi ontem. Eita, bicho lindo, rapaz. Fiquei assim impressionado. Bora ali no Sanjo. Você sabe onde é o Sanjo? É a Fazenda São José, o mega empresário Henrique. Henrique, bom dia.
2: Bom dia, bicho. Paulo Gomes, meu amigo. É testado, homem sem parede. Cuja! Aqui é Henrique da Fazenda Sanjo.
0: Você bebeu o quê, Henrique?
2: Eu quero curti agora a rede, Ura, aí, ó, bota uma toalha aí pra eu tomar uma pitua aqui com o Caju, meu Paulo Gomes. Meu amigo retestado.
0: Ó,

0: A Ju com pitu, uma hora dessa, tem que ser a pitu bem gelada, viu? Bem gelada, que desce gostoso, tá bom? 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Você viu o conselho de Henrique? Tem que comprar um carro novo. Ô Walter, você que também entende dessa parte de mecânica, de automóveis, é isso mesmo? Tem que ter um carro novo? É? É, porque você agora, você sofreu muito, tá no melhorzinho, né? Agora tem que ir. Muito obrigado pela observação. 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Abraço aqui os vaqueiros e vaqueiras que marcaram presença ontem na Cavalgada do Cordão. E aí, rapaz, eu achei bacana demais. Paulo Gomes, ó, Prosa, não sei o quê. E eles lembram de detalhes que a gente fala aqui, das resenhas. Então, quero aqui abraçar alguns vaqueiros que ontem eu tava lá prosseando com eles. Careca do Espeto, na fase da Pastora Dom, um abraço, Careca. Roberval da Cerveja, do Alto Santo Antônio, um abraço, Roberval. Aqui foi na sexta-feira que eu encontrei eles lá na Feira Livre, né? Na cobertura da feira. Aí reencontrei ontem lá na Cavalgada. Francisco da Fazenda Caatinga, Magal e Piroca. Piroca com seus 14 filhos. Eita piroca que faz a diferença. Inclusive, eu comentei com o Silo, acabei esquecendo de levar dois conhaques para poder alimentar os meninos lá de Piroca. Então, Piroca, muito obrigado pelo carinho da audiência. Francisco na Fazenda Caatinga. Tem ainda Zé Raimundo do Pinto 2 e a esposa Adriana. Nem do Parque Eucalipto. Alô, Nem, um abraço, Nem. Zé de Benedito na Fazenda Curralinho. Aí quero aqui abraçar lá no Barrocão o Adalto, Dona Laide e Alcina. E também Guirri, né? Guirri na Jitirana. É Guirri ou Guirri? É Guirri, né? Guirri. Guirri lá na Jitirana, ouvindo o nosso programa Prosa de Vaqueiro. Então, um abraço. Aí na sexta-feira eu cheguei em Pombal por volta de 11h30 da manhã e já fui direto pra Feira Livre, né? Que a vontade, a fome era comer na feira. E eu gosto de comida de barraca de feira. Pense. E aí tava lá com os meninos, o Ronald e tal, aquela turma. Só que eu cheguei apertado, né? E você descer ali no início da cobertura e ter que ir no banheiro lá do outro lado é uma guerra, né? Mas graças a Deus a feira tava diminuindo ali o volume de pessoas, eu consegui atravessar. E nessa travessia eu fiquei impressionado. Paulo Gomes, Prosa de Vaqueiro, teu carro. Então me surgiu uma ideia. Sexta-feira que vem eu vou estar na feira. Vou tentar o máximo chegar cedo e vou fazer o meu percurso. E aí vou conversando, vou trocando as ideias e vou fazer já o programa montado na feira. Eu vou fazer a gravação do programa de domingo que vem com o pessoal da Feira Livre, conversando, trocando ideias, o que comercializa, é vaqueiro, não é vaqueiro, a sua história, tal, tal. Então, assim, vamos fazer um programa juntos na próxima sexta-feira, o Prosa de Vaqueiro, na feira Livre de Ribeira do Pombal, tá certo? Conto aí com sua participação. Abraçar a Doda do queijo. Doda tava lá. Rapaz, olha, nesse trajeto, o cara apertado pra urinar. Eu ganhei queijo. Eu tomei uma dose. Eu ganhei cerveja e o almoço. Foi. Assim, eu tô falando do carinho, do respeito, da audiência que o programa tem, que a rádio tem, a credibilidade, né? Então, muito obrigado aí, ouvinte Pombal FM, ouvinte do Prosa de Vaqueiro. 6h41, Augustão, Augusto lá na Juliana. Augusto, você foi pra qual festa? Pombal ontem tava recheado de festa, né? Augustão, você foi pra qual festa?
1: Bom dia, Pombal de Vaqueiro. Bom dia, meu patrão Paulo Gomes. Cuida, viu? Tão por cá. José Augusto, da marcação. É, piroquinha é uma lenta, aquele homem. Cuida, tão por cá. Tá. Bora com o compadre Eliseu Construção.
0: Foi, eu encontrei Eliseu também por lá ontem, né? Mas Piroca é um cara fenomenal, um vaqueiro assim de primeira qualidade. Inclusive, lembrei agora, a Bela Brutalice gravou com Piroca. Piroca foi um dos primeiros a realizar festa de carro de boi em Ribeiro do Amparo, né? Então, eu soube desse histórico aí, aí pedi para que Bela Bruta conversasse com ele e conversar, trocar umas ideias lá, né? Piroca e seus 14 filhos. Mas é isso aí, gente. Mãe teve 12, se criaram 8. Aí papai botou mais 2 na titela e aí vai. O vaqueiro Zé Bodinho, lá em Banzaê, Zé Bodinho.
2: Bom dia, Paulão. Bom dia. Amigo abençoado, que vamos começar a prosa de vaqueiro. Valeu, Galego da Valença, Bizuzinho, Zé Diedo, Maria Preá, Mané Trapaia, Givaldo nas baixas, Orlando nas baixas, Erino, Arico no Taboa, João Nilson na Taboa, João de Zebre lá no Cru, Gibão, Pombal, Vaqueirama do Banzaê, cuida, tô por cá, bora, Vaqueirama do Baixão, tamo junto e misturado. Bora, mané, cuida, tô por cá. Bora, Gibão, aí em Pombal, cuida. Bora, Zé Diede, dá seu aboio aí, Zé Diede. Bora, cuida, tô por cá. Bora, Silo, Negona, cunhada de Silo. Testada, Negona testada e aprovada.
0: Negona é federal. Inclusive, Negona, a vaqueira Roselene, semana passada mandou um áudio aqui e eu não consegui atender. Ainda bem que ela me compreende, né? E tantos outros ouvintes me compreendem, porque o rojão é seguro. Eu tento adiantar aqui o máximo e vocês entendem que a gente tenta, às vezes não consegue agradar todo mundo. E Negona mandou, nem reclamou, rapaz, tava rindo sexta-feira. Feliz da vida, tá trabalhando, que bom, parabéns. E torcer lá que ela tem uma égua, né? Então, pela recuperação da bichinha. Bora ajeitar, Zominho. Bom dia, Paulo, que Deus abençoe, ilumine o meu dia, o nosso dia, o dia de todos. Gostaria de ouvir música no seu programa Saga de um Vaqueiro para oferecer às minhas filhas Ângela, Ingrid, meu companheiro Duduca, meu genro Cauê, Leandro e para todos os amigos e familiares. Sou Germária Santos da Tapera. Beleza, Germária, eu vou colocar aqui a música do Saga de um Vaqueiro porque eu preciso respirar, eu ainda não recuperei o fôlego 100%. Eu lembrei de um colega meu, um radialista, Cláudio Gomes, já falecido. Cláudio Gomes lá em Arapiraca, né? E ele gostava de uma meladinha. E aí, na esquina da rádio Novo Nordeste, tinha um barzinho, né? Já tradicional. E aí, quando tocava a briga da raposa com a onça... Não, a briga do cachorro com a onça, a banda de pífano de Caruaru, que era um lado todinho do disco, a gente sabia que ele tava, né, encarcado ali e tal. Então, eu vou colocar, mas é porque eu preciso pegar fôlego aqui. Eu não corri lá fora com o pessoal, mas corri para chegar aqui em função da corrida, tá bom? Mas, Germaria, muito obrigado pelo carinho, pela audiência, é espetacular. Alô, vaqueiro, bom dia. Alô.
3: Bom dia, Paulo Gomes, bom dia, meu amigo. Meu nome é Deus, moro aqui na Fazenda Venor, próxima pedra, município de Ribeirão Pombal. Se possível, meu amigo, bota uma música aí, toca uma música aí de Amada Deus, Conselho de Pai.
0: Amada Deus, boa pedida.
3: A toda mulherada, Oferecer a minha família no Povoado Pedra e todos os ouvintes aí da Rádio 10 e pra você também, meu amigo. Valeu, beleza, que tenha um bom dia.
0: Tá bom, muito obrigado. Muito obrigado pelo carinho, pela audiência, tá bom? Valeu, valeu. Pessoal da Pedra. Alô, Pedim, Dedim, Tomé. Onde anda você, meu querido? Luiz Fernando Santana. Alô, Luiz, bom dia. Luiz, bom dia, Luiz.
4: Bom dia, Paulo. Cuida pra cuidar.
0: Cuida pra cuidar.
4: E aí, toca uma música aí de Lucena Júnior ou uma de Arrede Ouro aí?
0: Lucena Júnior.
4: Para a
0: Cruz
4: da Comitiva Mulandeiro. Para você da Cavalgada Boca Pinha Estourada. Para todos que estão na escuta aí, todas as comitivas, viu? Valeu, Paulo.
0: Ô, Nando, você ficou um ouvinte assíduo aqui da rádio, que já colocaram um nome novo e eu não percebi, né? O Nando do Mulandeiros é Luiz Fernando Santana Araújo. Eita, Nando! Alô, vaqueiro, bom dia.
5: Bom dia, meu amigo.
0: Bom dia.
5: Sou Cicero Dando, pediu a música, campeão da Rede Ouro, para oferecer a minha família.
0: Tá bom, então. Muito obrigado aí. Olá, e Cícero Dantas, a Maria tá ouvindo o nosso programa Prosa de Vaqueiro. Obrigado, Maria, pelo carinho, tá bom? Essa audiência lá de Cícero Dantas, audiência em toda a região. É, peça Nova Soure, né? Sempre com rádio ligado. Eu encontrei umas pessoas de Heliópolis. Heliópolis, sentido ali, Sergipe, qual é a próxima cidade? Depois de Heliópolis? Poço Verde. Pessoal de Poço Verde. E olha que eu, desde que eu morava em Cícero Dantas, há 23 anos atrás, né? Tinha um. Eu acho que até vi o carro da rádio lá, era um preto na época, parece, né? E a audiência lá em Poço Verde, massacrante, muito bom. 6 horas e 48 minutos. Antes da música Saga de um Vaqueiro, eu vou tocar aqui uma sonora que eu gravei semana passada com a dona Nice. Eu gravei com o esposo dela, né? Tava lá na oficina do Sem Futuro, que agora virou um Perdido no Espaço. Imagina o cara Sem Futuro criar uma comitiva de nome Perdido no Espaço. Foi o que aconteceu, né? E aí eu conheci Dona Nice, conheci o esposo dela e foi gravada uma sonora, né? Ela conta um pouquinho, resumidamente, a história do seu pai. E agora eu converso com a esposa do tio Pedreiro, né? Que é a Nice, que é filha de seu Manuel da Cova, lá da Cova da Árvore, ouvinte do Prosa de Vaqueiro. Nice, prazer poder conversar com a senhora e falar da alegria, né? De poder ter um pai com mais de 90 anos, vaqueiro das antigas de Ribeira do Pombal. Coisa boa aqui, essa partilha através do Prosa de Vaqueiro. Bom dia.
6: Prazer é meu de estar conversando com o senhor. É, meu pai sempre comenta muito dos vaqueiros daquela época. Hoje em dia ele quase não vem mais pra rua, né? Que ele não gosta de estar aqui no movimento, mas sempre ele dá um pulinho aqui. Mas é um prazer dele.
0: Ó, dia 16 de outubro, na Tapera, vamos fazer um encontro com os vaqueiros. Será que eu convenço ele a fazer essa visita lá, a participar da celebração e ser homenageado?
6: É, vamos ver, né? Vamos tentar.
0: Pois eu vou lá. Mas fala um pouquinho da vida do seu pai, esse vaqueiro originário, o seu orgulho, né? O seu aprendizado com o seu Manuel.
6: É, a minha vida foi conviver com ele em fazenda, né? Não só aqui, como também no município de Quijingue. Ele foi muito tempo vaqueiro de Zezito, também lá no sertão. Aí foi quando ele voltou para aqui, papa. Trabalhar com o finado Vivi, né? Que teve muitos anos. Aí virou sem terra, ele continua lá, que lá ele já tinha raiz de novo, de quando nasceu lá também. E aí a vida dele é viver ali, não quer sair de jeito nenhum, nem pra vir na rua.
0: E é ouvinte do Prosa?
6: É ouvinte.
0: Então tá certo. Muito obrigado, eu já falei contigo aqui, vamos lá, marcar a visita. Uhum. Tá bom? Marcar a visita e o convite pra que ele possa comparecer dia 16 de outubro.
6: Pô, eu até convidei ele pra ver se ele queria vir no dia da sua cavalgada aqui, mas ele disse, não, tô melhor aqui.
0: Mas seu Mané. Ah, vou lhe puxar a orelha. Um abraço pro senhor aí, tudo de bom. Dá um abraço, valeu, Nice.
6: Igualmente, prazer.
0: Prosa de Vaqueiro, Rádio 10 da Bahia, Pombal FM, nos 93 anos de Ribeira do Pombal, parabéns, Ribeira do Pombal, né? Nos 93 anos... Eu tenho 22, a rádio tem 38. Então, graças a Deus.
6: Seguimos firmes.
0: 49? E o gatão ali, o bonitão galegão?
6: Tá com 40.
0: 40! Um abraço, valeu.
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0: é Saga de um Vaqueiro. É o forrozão Catuaba com Amendoim. Eu ia dizer uma sujeira com leite, mas essa aqui é a versão estúdio do Catuaba com Amendoim. Pontualmente 7 horas, o Zé Valtinho chegou aqui, o filho do poeta tá por aqui. Júlia tá ali também. Júlia tá fazendo a cobertura da corrida. Já encerrou a corrida, né? Foram apenas 5 quilômetros, 5 km. Muito bem, Julinha. Alô, Xaxá. Xaxá, Xaxá, Xaxá, Xaxá. Vaqueiro Wagner. Representação Fazenda Mangueira, Ribeira do Pombal, Povoado Poço. Com certeza não vou passar o vídeo, mas o áudio eu passo. Olha o áudio, olha. Ouvindo o prosa. Olha a dama de vermelho.
1: Olha. Aí, bom dia, vaqueiro.
0: Bom dia, vaqueiro. Olha. Dona Maria José da Pipoca, do vaqueiro Neninho de Gabriel. Lá da Fazenda Mangueira, de vermelho, olha. Combinou com o sofá. Cuida pra cuidar, vaqueirama. Pati Santos, mensagem de fé e otimismo, gratidão ao dono dos meus dias, obrigado Senhor por me permitir mais um amanhecer, bom dia, obrigado Pati pela mensagem de fé e otimismo. Alô, tchau! Bom dia, tchau!
2: Tchau, Salvador, tudo bem? Puder mandar um alô pra minha mãe Cécia na Rua Nordeste, em frente à rodoviária, meu irmão Mundinho da Caçamba, meu irmão Jair Vaqueiro no sítio Caranguejo, minha amiga aí Domingo Sena na Rua Nordeste, no povoado Muito Alegre, Galça, Diogo, Zé de Lourdes, Zé de Justino, Dona Licinha, Joélia e todos aí de Nova Suri, todos da família Oliveira. Muito obrigado, amigo. Puder tocar aí onde Vavá Machado Marcolino, agradeço. Um abraço.
0: Outro, valeu, meu querido. Um bom dia, tá em São Salvador. É o prosa de vaqueiro, Dona Iraneide. Bom dia, Paulão. Passa essa pra nós. Casinha de barro, Fly Galego Boiador. Vamos deixar aqui no ponto. Obrigado aí pela importante contribuição com a programação musical do prosa de vaqueiro. Né, Dona Neuza?
3: Bom dia, Paulo Gomes.
0: Bom dia, bom querida. Dia. Bom dia.
3: Aqui é Dona Neuza da Reforma Pioneiro, município de Cipó. Então, hoje eu tô aqui pedindo música para o pessoal da Reforma Pioneiro, município de Cipó, para Dona Lúcia de Zé Ferreira, para Maria do Domingo, para a Carminha que mora no Tingui, município de Nova Soure, e o pessoal aqui da roça da Reforma Pioneiro, que todo dia me cobra. Dona Neuza, nunca mais pediram música para nós. Eu digo, tenha paciência, povo, que uma hora eu peço. Mas tá tudo bem, Paulo Gomes. Que Deus te abençoe, seu lindo domingo. E que sempre continue assim, firme e forte, alegre. Muito obrigado por ser meu amigo. Chama, Paulo Gomes, chama.
0: Dona Neuza.
3: Que Deus abençoe esse dia maravilhoso para todos.
0: Muito obrigado. Lembrando mais uma vez que próxima sexta-feira em Ribeira do Pombal estaremos na Feira Livre e eu com meu celular gravando o Prosa de Vaqueiro de domingo, viu? Vou fazer o percurso ali do início da cobertura até o final, batendo papo com os feirantes, quem a gente encontrar, artista, boiador, cantador, vai ser o Prosa na Feira. Sexta-feira que vem. O Zé Valtinho vai estar também na feira, né? Mas do outro lado, né? Do outro lado.
4: Passar pro lado também.
0: Tá bom, tá certo.
4: Mas tem uns diálogos.
0: O véio da lancha. Bom dia, Ricardo Bittencourt. Meu querido Ricardo, também de comitiva de cavalgada em Ribeira do Pombal, Banzaê. Bom dia, Paulo. Olha quem eu achei ontem. O ex-velho. Ah, agora virou ex-velho. O ex-velho da lancha. Agora é o véio da moto branca. Mas, velho, você reduziu muito, viu? Juntou ele e Braquiária. Cada um mais treteiro que o outro. Rapaz, é o Braquiária do Barro Vermelho, Ricardo? Ou é outro Braquiária? Um abraço, velho da lancha. Um abraço, Ricardo. É resenha esse povo, viu? Maravilha. É audiência do prosa. É audiência do prosa de vaqueiro. Alô, vaqueira, bom dia.
5: Bom dia, Paulo Gomes.
0: Bom dia.
5: Aqui é Nalva.
0: Oi, Nalva.
1: Nava da Fazenda Tabuleiro. Quero pedir uma música de Cela Rasgada para todo o vaquerama do Brasil. A Cumpadu, Popô, Berlenga, para todos da vaquerama. Eu não perco seu programa todo domingo.
0: Tá bom, muito obrigado, Nalva.
1: E tenha um bom dia pra você.
0: Bom dia, dona Nalva! Às 7:05. Ah, é o Braquiara lá do Camarão, né? Alô, seu Braquiara. Rapaz, ó, juntar o senhor com o velho da lancha, sei não, viu? Sei não. 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Olha, chegou aqui uma carteira de motorista, ou não, identidade, nova carteira de identidade de Jaine Lima dos Santos. Jaine Lima dos Santos encontra-se aqui na portaria da rádio, sua carteira, nova carteira de identidade. Chama. Ó, Gil Mototáxi apareceu, Gil. Bom dia, Gil. Bom dia, bom dia. Cuida pra cuidar, Gil.
5: Bom dia, Paulo Gomes.
0: Tá trabalhando hoje?
5: Eu vou no mototáxi, Paulo Gomes. O único que usa gravata no Ribeiro Pombal é a região. E o mototáxi passando com uma gravata no pescoço é Giovanni Mototáxi.
0: Pode chamar, né? Pode chamar.
5: Hoje a todos um ótimo dia aí. Tudo de bom. Valeu?
0: Valeu.
5: Cuida. Vamos lá. Assim, é prosa de vaqueiro, é prosa de vaqueiro. É sucesso, meu amigo.
0: Ah,
5: é
0: rapaz.
5: Sucesso internacional. Vamos que vamos.
0: Falando nisso, eu vou ver
5: coisa
0: se.
5: Coisa
0: eu...
5: que vai dar meio-dia.
0: Falando nisso, eu vou ver se recupera essa música. Era o Gil que cantava, a Ruth também cantava música, prosa de vaqueiro, na voz do Civaldo Rodrigues. Ah, vamos tentar resgatar. Nadinho da Brama na escuta do programa. Alô, Nadinho, um abraço, obrigado pela audiência. Henrique já amassou a lata, vixe, já secou. Ave Maria, cara violento. Alô, Nani, bom dia, Nani.
6: Bom dia, meu amigo Paulo Gomes. Bom dia, cuida. Um bom dia a toda a vaqueirama, cuida, estamos por cá, Fazenda Juliana. Mandar um abraço aí pros meus coligados aí, do lado da marcação, meu amigo compadre Zé Augusto, cuida, compadre Zé Augusto. Marcílio do Araspaiva, meu amigo Marcelo do Alto Verde, Diel. Meu amigo legal aqui, cuida, viu? Tamo por cá. Manda um abraço aí pro meu pai, cuida.
0: Valeu, vaqueiro, um abraço aí, bom dia. Tudo de bom, cuida pra cuidar. Bom dia.
7: Bom dia, Paulo Gomes. O que que tá falando? Eu não vi das capoeiras.
0: Olá, João.
7: Tem essa mensagem pra me pedir uma música de Galileu em Boiador. Qualquer um aí, eu tenho aqui pra toda a minha família. Deus um Deus, tchau. Aqui tá tudo bem, graças a Deus.
0: Tá bom, obrigado pela audiência também. Forte abraço aí, fica com Deus, viu? Tá certo?
8: Bom dia, meu amigo Paulo Gomes.
0: Bom dia.
8: Aqui é a Daí da Fazenda Febre. Conhecido por Pintinho.
0: Piu, piu.
8: Eu tô aqui ligado no seu programa. Seu programa é nota mil. Sempre eu gosto do seu programa. Você pra mim é um grande locutor. E eu gostaria de ouvir uma canção de Amado Edilson aí, pra me oferecer pra minha mãe Doloura na Tapera.
0: Glória.
8: Meu pai já petiu na Canaveira de Cima. E pra todos os ouvintes que estiverem me ouvindo. E um bom dia pra você, meu brother.
0: Valeu, meu brother. Tudo de bom, meu brother. Bom dia, Lucas Oliveira. É Luquinha, Lucão? Alô, Lucas. Bom dia. Obrigado pela audiência espetacular aqui do Prosa de Vaqueiro. Nadson Rodrigues com mensagens de fé e otimismo. Bom dia, que Deus encha o seu dia de luz, seu coração de paz e sua vida de muitas bênçãos. Amém, amém, amém. Carmo Brasil da Conceição tá na escuta do programa Prosa de Vaqueiro. É a filha de Ana de Benedito. Bom dia, dona Carmo. Cuida pra cuidar.
9: Bom dia, Paulo. Bom dia, ouvinte da Rádio Pombal FM. Ei, Paulo, vou aproveitar essa audiência que é imensa da Rádio Pombal. Retribuir alguns bons dias que eu sempre recebo alguns alôs. Panta o homem que não espanta aí no borrocão, meu amigo Panta de décadas. Neném da Boca da Mata. A mulher das bonecas. A mulher que deixa o rádio ligado à noite pra já mais seu dia no programa.
0: Que maravilha.
9: E Paulo Gomes.
0: Que bom.
9: A Zé Guedes na Queimada Grande. E a todos na Queimada Grande. Um abraço. Vocês sabem que vocês moram nos nossos corações da família de André Benedito. Um bom dia a todos. E abraço. Que Deus abençoe a cada um de vocês.
0: Com certeza. Maravilha.
9: Se estivesse viva, Ana de Benedito, O ano de Manuel Cuxabeira, como também era conhecido. Esse mês completaria 93 anos.
0: Eita!
9: Às 18, Deus levou a morar com ele. 75 anos de vida, 40 anos vivido muito bem naquela comunidade de Pau Ferro e região. Foi feita uma coisa que é quase impossível que mãe deixou pra gente. Amizade. Plantou, colheu e nós continuamos colhendo. Pau Ferro, queimada, queimadinha, região salgada. Uma amizade que dinheiro não compra. Temos muito orgulho da nossa mãe que nos criou, que deixou esse legado maravilhoso. Planta que nós, ela plantou, ergueu, continuamos colhendo e vamos continuar até no fim das nossas vidas. Obrigada, gente, essas amizades que mãe deixou, que vocês continuam com a nossa família. Mais uma vez, um abraço a cada um de vocês, sem distinção, porque é muitas pessoas. Cada pessoa sabe a cada um de quem eu estou falando.
0: Graças a Deus. Viva a dona Ana de Benedito! Graças a Deus! Viva, viva, viva! Às 7h11 no Prosa de Vaqueiro, a Rádio 10 da Bahia, Pombal FM.
10: Você só me
0: eita coisa boa! Eu falei da Feira Livre, que eu vou estar na sexta-feira. Eu quero aqui convocar meu assessor especial lá da Caruara, seu Regi. Ele também frequenta a feira na sexta-feira. Então, seu Regi, vamos marcar um ponto de encontro. O senhor me acompanhar durante essa visita na feira. Eu não sei se é possível porque ele está na correria, né? Mas já estou avisando antes, né? Vamos tentar fazer esse encontro na sexta-feira. Vamos combinar hoje, de hoje para amanhã, viu, seu Regi? Não se preocupe, não, não é pressão, não. Se o senhor estiver ocupado, mas a gente marca uma horinha para se encontrar. Cuida para cuidar. Seu Regi da Caruara. Alô, vaqueiro, bom dia.
11: Bom dia, Paulo Gomes. Eu quero falar com o senhor.
0: Oi.
11: Meu avô é vaqueiro.
0: É vaqueiro? Como é o nome do...
11: Eu tô ligado no seu programa.
0: Eita, que coisa linda. E como é o nome do vaqueirinho? Tá aqui o celular, deixa eu ver.
12: Você está satisfeita.
0: É o filho do Gel. Obrigado pelo carinho. Olha que coisa linda, né? Eu tava comentando ontem com os meninos lá na Cavalgada de Cordão e chegaram 3, 4 crianças uniformizadas, os vaqueirinhos e tal. E eu disse, olha, é pra esse tipo de público, né? É pra esses seres especiais que eu faço também o Prosa de Vaqueiro, porque há 22 anos atrás, quando eu comecei a fazer Cavalgada e esses programas de vaqueiro, hoje muitos daquela época organizam Cavalgada hoje, né? Os pequenininhos ficaram grandes. Então eu gosto muito quando os pequenininhos de hoje também frequentam, participam das cavalgadas, os eventos de vaqueiros de Pombal em toda a região. Então, por essa alegria, por essa sinceridade, por essa coisa, esse presente de Deus, essa presença de Deus em nossas vidas se manifestando através das crianças. Então, muito obrigado a todas as crianças, os jovens, os adolescentes, o público em geral que acompanha aí o nosso Prosa de Vaqueiro. 7h14, vamos ali, né? Tomar um café. Eu tomo café, você não. Então, eu volto na sequência com o filho do poeta. Até mais.
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9: Olha a hora, 7:17. 7:17. Você conhecendo aqui o nosso programa Prosa de Vaqueiro, eu falei com relação à sexta-feira, lá na Feira Livre, mas não esquecendo que nós temos um encontro marcado dia 16 de outubro, lá no povoado Tapera. Encontrei alguns vaqueiros ontem, e aí alguns perguntam, Paulo, e a missa e tal? Mas não é missa, é uma celebração da palavra, né? Uma celebração da palavra em que a gente vai estar celebrando o Dia Municipal do Vaqueiro de Ribeiro Pombal. Eu tive essa semana em contato com o Bebeto, na época presidente da Câmara, ele foi autor do projeto, né? Que tornou lei o Dia Municipal do Vaqueiro, e foi bom que me esclareceu um equívoco, né? Eu divulgava todo dia 15, e quando ele me mandou para mim a lei, né? A lei foi sancionada para o dia 12. Então, todo dia 12 de outubro, em Ribeira do Pombal, é o Dia Municipal do Vaqueiro, tá certo? E nós vamos comemorar este ano, dia 16, no povo Atapera, um movimento que surgiu de um almoço, um pirão que nós fomos comer na casa do vaqueiro Du, e debaixo do coqueiral, né? Conversamos com alguns vaqueiros, estava lá Zé Preta Boiador, e resolvemos fazer esse evento para não passar em branco. Em virtude da correria da festa de outubro, novenário de Santa Teresa, então, para não passar em branco, fazer um encontro de amigos vaqueiros no povoado Tapera. Algumas pessoas também perguntando ontem para que a gente fizesse nos próximos anos. Existe essa ideia, essa proposta, não precisa ser necessariamente na Tapera, é um projeto que a gente vai implantar agora, vai que a Tapera gosta e quer continuar, né? Porque quem está fazendo o evento são os vaqueiros e vaqueiras, os moradores da Tapera, a comunidade de São José da Tapera. Então, se decidirem por continuar, tornar um calendário oficial, fiquem à vontade, né? É um pequeno projeto, tá certo? Como é?
10: Paulo só tá plantando, jogando a semente.
9: Jogando a semente, né? Então, que dê certo e que as pessoas possam, né, estender aí esse trabalho que a gente está semeando no povo Atapera. Eu, na minha cabeça, ano que vem pode fazer na pedra, pode fazer na Boca da Mata, na Feira da Serra. A ideia basicamente é essa, mas se as pessoas envolvidas nesse processo todo decidirem, ó, bora fazer, vamos tornar aqui o calendário oficial da Atapera, então fiquem à vontade.
10: Verdade.
9: A mobilização que está acontecendo com essas pessoas é muito grande, muito intensa. Eu quero aqui agradecer a Jailda, né, o Eronildes, toda a família. Agradecer a família do Vaqueiro Du, o seu Regi, né, seu Joãozito, a Kátia, o pessoal da comunidade, o ministro Paulo. E aí a gente está fazendo esse projeto, está dando robustez. Imagine que seria só uma celebração, um encontro. Então já vai ter uma concentração, 1 da tarde, na residência de Jailda e Eronildes. Vai ter um grupo de forró pé de serra, 3 da tarde, 5 horas. Vamos sair em retirada até a praça, lá na igreja. Vai ter um grupo de zabumba para receber a gente e preparar a celebração da palavra com ofertório de vaqueiro, né? Com as homenagens aos vaqueiros, e no final o show com o Fernando Amarante, que vai terminar 10 da noite, viu? 10 da noite. Independente de com prefeitura, sem prefeitura, eu tive que enviar os ofícios E até 10 da noite vamos fazer o nosso evento do vaqueiro, tá certo? Algo que começa às 13. É um dia de feira livre em Pombal. É um pós-novenário. Quem não puder chegar à tarde, chega à noitinha para a celebração. Mas vai ter oportunidade de curtir, de celebrar o Dia Municipal do Vaqueiro no povoado Tapera. É, eu não posso anunciar ainda, mas está já no trâmite final a participação de músicos de um município ali, de músicos que não tem nada a ver com vaqueiro, mas tem a ver com vaqueiro e com o dia da celebração do vaqueiro. Porque é música de qualidade, coreografia de qualidade, e vai ser um grande presente, um grande sonho que eu tenho de infância de estar realizando agora, e está quase já concretizando e vai dar tudo certo. Eu quero aqui agradecer a atenção, o carinho especial da Prefeitura Municipal de Jeremoabo, que eu tenho conversado com o secretário Osni, porque assim, eu estou fazendo cultura não só em Ribeira do Pombal, estou fazendo na região. A ARVAS, a Associação Regional dos Vaqueiros do Sertão, não é só de Pombal, é da região. Por isso, outros municípios que assim queiram podem participar. Então, eu tenho tido contato com a Secretaria de Cultura de Cícero Dantas, de Fátima e também de Jeremoabo, uma vez que foi recém-criada a Secretaria Municipal de Cultura. O Osni, né, um grande parceiro, uma figura assim bacana, que tem me dado uma atenção especial com relação aos eventos que a gente pretende realizar, tá bom? Então, dia 16, quem puder participar, quem puder contribuir, né? Quem puder contribuir, por favor, fique à vontade. Ontem, conversando com o Piroca, vou fazer o Pix, vamos fazer o Pix agora. Não, Piroca, veja depois, converse com o pessoal, tem Kátia, tem Jailda, conversa comigo depois. No dia, contribuição. O importante é que a gente está contando com a contribuição de todos. Os vaqueiros, as vaqueiras, os moradores da Tapera, né? O pessoal do comércio que conhece a gente, que queiram contribuir com qualquer valor, tá certo? A festa, o evento vai ser bancado por nós. Né? É uma festa solidária, vai ter partilha e tem despesa, né? Já está contratado o Fernando Amarante, está contratado o Minitrio de Roberval, está contratado 4 seguranças, né? A gente recebe essa orientação e tem rapadura, que dona Maria Raimunda, a mãe de Javan, já disponibilizou uma quantidade, né? Seu Regi outra, e tem queijo, e tem doce de leite, e tem arranjo floral, sabe? Pagar a pessoa da Zabumba. Então, é uma festa que até agora, até esse exato momento, só tem se manifestado a população, né? Já cobri da prefeitura, já cobri da Câmara, a vereadora Nádia se manifestou a favor, vereador Miranda, eu espero que outros vereadores se manifestem, né? E a Câmara oficialmente, também a Prefeitura, vamos buscar essas parcerias. Jailda tá correndo três, já jogou um laço ali no prefeito, que eu já fiquei sabendo. Então, é dessa forma, de uma forma participativa, solidária, né? Vamos fazer o Dia Municipal do Vaqueiro em Ribeira do Pombal. Às 7:34, cuida pra cuidar, né, Zé Valtinho?
10: Cuida pra cuidar.
9: O filho do poeta, bom dia.
10: Bom dia a todos os ouvintes, bom dia a todos os queridos ouvintes, vaqueiros, amazonas, crianças, os meninos, vaqueirinho mirim, a todos que estão ouvindo essa programação. Paulo, essa semana foi uma semana maravilhosa, hein?
9: Foi.
10: Lembra que eu falei assim, que Deus deu uma semana abençoada a cada um de vocês?
9: Uhum.
10: E eu, sexta-feira, eu prestigiei uma reunião dos pais na ecoterapia, né? Dos profissionais do ecoterapeutas,
9: muito bom psicólogo. Muito bom esse trabalho.
10: Pense que eu me emocionei, eu não vou negar, não, me emocionei quando vi o começo de uma criança ao entrar na ecoterapia e agora pelo avanço dele, ele está desenvolvendo muito, hein? E eu fiquei muito feliz, hein? E chega, me emocionei porque são crianças que, assim, todas as crianças são especiais, mas essas que faz a ecoterapia, os ecoterapeutas têm um processo para lidar com eles e paciência, né? Que às vezes o pai não tem, eles têm. E eu fiquei muito feliz por ver aquilo, hein? Quero agradecer a todos que se encontram ali na ecoterapia, Eliane, Eduarda, Isla, a Júnior, meu amigo Carlinho, a todos que estão ali sendo responsável por dar carinho, amor pelas crianças. e eu fiquei muito feliz. E chega, eu só tenho até uma boa, não sei se você viu lá no Instagram, hein? Eu postei nos status, hein? Agradecendo a elas, hein? Em forma de aboio, hein?
9: Que bom,
10: eu pedi
9: que
10: até
9: bom,
10: uma salva de palma pra eles, hein?
9: Uhum.
10: E eu agradeço de todo meu coração por eles cuidar, que meu filho também faz parte da
9: Lembra do verso, não, né? Hã? Lembra do verso?
10: Um pouquinho,
9: vá,
10: hein?
9: Arrocha aí pra ver.
10: Um pouquinho do verso, viu?
9: Vá.
10: É assim. Eu faço meu verso agora. Não, eu sou.

0: dia. Peço uma salva de palma ao povo da ecoterapia.
1: Mandou ver.
0: Aí eu fiquei muito feliz porque elas têm aquele carinho imenso, têm aquela responsabilidade. Trazer a confiança das crianças, tem, que tem o TDAH, o TOD, o autismo, tem, que tem o microcefalia, hidrocefalia, tem, e eles cuidam como se fosse um filho deles, tem, uma filha, um filho, tem, e eu fiquei muito feliz. E o cavalo, tem assim, rapaz, um cavalo vai mudar a vida da criança,
2: muda.
0: O foco da criança vai ter ela vai ter o aprendizado de ser paciente, tem. E eu fiquei muito feliz por Israel tá ali.
2: Você é pai e já acompanha o desenvolvimento do seu filho, né?
0: Toda quinta-feira eu tô lá.
2: Toda quinta.
0: Vou buscar Israel na escola, ele se troca dentro do carro e já vai pra lá.
2: Eu tentei fazer esse tipo de evento aqui na Cavalgada do ano atrasado, né? Tentei, aí logo em seguida foi quando teve o lançamento aqui oficial em Ribeira do Pombal e eu fiquei muito feliz e espero fazer uma parceria também com a Cavalgada Boca Pio.
0: E eu quero mandar também aqui um alô para o seu José Wilton, mais conhecido como Socadinho lá da Quixaba, em Cicero Dando, hein?
2: Socadinho?
0: Dona Hilda e sua esposa, hein? No Cicero Dando. Meu amigo Carlinho do Freto, lá no Peito de Buço. Rosiana escutando também lá no Raso da Marcação. A filha de Sergipe e de Dona Josefina, hein? Tom e Jean lá na escuta também no Raso da Marcação. Meu amigo Ribeiro. Não sei o quiosque aí na Praça da Juventude, seu Ribeiro. Alô, seu Ribeiro, um abraço pra você e toda a sua família. Dona Geralda e seu esposo. Rejane na Tapera, que tá ouvindo também a programação. Rejane é minha amiga todo dia, toda de frente lá do Banco do Brasil, ela vai pra academia. Domingo vou estar na Tapera. Dona Rejane, já fique ligado aí, que dia 16 de outubro.
2: Dia 16.
0: Viu? Lá na Tapera, viu? Nós vamos instalar, tem? Seu Raimundo Manhoso. Raimundo Manhoso é na saída da Juliana. E a manhozinha também.
2: Manhoso, seu cara.
0: Seu Raimundo, aquele abraço. Meu amigo Gilvan. E toda a sua família. Gilvan era o porteiro lá do Paulo Colano. Antigamente era o colégio Paulo Souto. Gilvan, estou escutando a programação lá.
2: Alô, Gilvan, um abraço.
0: Gilvan, Deus abençoe você, viu? Minha amiga Isla, minha amiga Eduarda, todos os ouvintes aí da programação Prosa de Vaqueiro. E eu digo pelo menos bem assim.

0: chama.
1: Um abraço, Creuza Rodrigues, Leque Leque, aniversariou na última sexta, na sexta-feira, essa outra sexta-feira, eu fui ouvir o áudio dela hoje. A minha querida, Deus abençoe, obrigado pelo carinho, pela audiência aqui do Prosa de Vaqueiro. 7:29, abraçar aqui, dona Zefa aqui da rua Ana Brito. Dona Zefa, já tomou café? E a bolacha de canela, dona Zefa? Um abraço pra senhora Lucília, toda a família aí na escuta, na rua Ana Brito, dona Zefa. E tem a outra dona Zefa, mulher da carne da terra, lá em Nova Soure, no povoado Quixaberinha. Povo da Quixaberinha. Lucília tá dizendo que ela tá tomando café, então cuidado, dona Zefa, tome devagar esse café com biscoito. Cheiro na senhora. Eu falei no Fernando Amarante, que vai estar no povoado Tapera, então vamos tocar uma música aqui do Fernando?
2: Mas dessa
1: raia. Oi, do dinheiro? Não, ainda não, ainda não. A música Obrigado Deus, eu e meu cavalo.

0: Obrigado, Deus. Eu e meu cavalo, Fernando Amarante. Fernando Amarante, que vai se apresentar no Dia Municipal do Vaqueiro em Ribeira do Pombal, vai fazer o encerramento da celebração lá no Povo Atapera, dia 16. E você é o nosso convidado especial. Fernando Amarante, ele o Zé Lauti perguntou aqui sobre a música O Mãe, dos 100 reais, né? Eu vou tocar já já, quer ver? Isso aqui é de Pega de Boi no Mato, olha aí. Você conhece Fernando? Conhece? Lá de Paripiranga.
1: É simplicidade demais. E é simples. Você vê ele fazendo os vídeos lá na roça, lá cortando a jaca lá. Olha aqui, ó, tem jaca
0: também. É terra da jaca. É. Pega boi.

0: Essa música especialmente a todos os vaqueiros pegadores de boi no mato, viu? Seu Joãozito, você tá bom? Foi o braço, machucou a mão, o que foi que aconteceu? Tô sabendo, viu? Jornal Nacional é eficiente. Um abraço, meu querido Joãozito. Ô, dona Nega. Dona Nega e a galinha, dona Nega.
1: Um abraço pro meu amigo Carmelo lá no Pau Ferro, tá escutando lá todo
0: o pessoal do
1: Pau Ferro. Carmelo, lá no Pau Ferro.
0: Lá no Pau Ferro.
1: Um abraço a todos do Pau Ferro.
0: Valeu. Alô, Djavan, vaqueiro de pega de boi no mato. Alô, vaqueiro Zé de Ed, Noélio. Galeguinho, o aposentado da Mundinha não tá mais, né, nessa lida, mas ainda se agarra no Jeguinho e corre triste.
1: E eu também, sexta-feira eu vim pedindo Tomé.
0: Viu?
1: É Pedim, Dedim, Tomé.
0: É, o vaqueiro dançarino. Pronto, a música do Fernando Amarante, que é sucesso, por onde ele passa, é essa aqui, ó. É a música dos 100 reais.

Pois é, Fernando Amarante é atração confirmada no encontro dos amigos vaqueiros por Vatapé, dia 16, em Ribeira do Pombal, 13 horas. Recepção na casa de Dona Jailda Ironildes. Eu quero aqui agradecer esse casal lindo, maravilhoso. Eu pedi uma ou duas cabeças de boi, né? E já tá lá, né? Coisas lindas pra gente estar ornamentando também no dia do evento e outros eventos que a gente realiza. Obrigado pela atenção especial. Ô Jailda, cadê o vaqueirão? Bota ele pra gravar um áudio aqui pra nós. Ele já pintou os cabelos? Seu cabra. Dona Zefa também mandando cheiro, dedicando bom trabalho. Obrigado, viu, Dona Zefa? Deus abençoe. Pessoal da rua na Briotua. Iranide avisando que Djavan e Vaqueiro Du estão indo no brejinho. Alô para Edgar de Mariano, nosso artesão. Alô! Eu tenho vontade de conhecer esse homem, seu Edgar de Mariano. Aproveitar aqui e falar de seu Edgar de Mariano, que é artesão do couro, né? Vaqueiro Du e Djavan vão lá fazer roupa de vaqueiro. Ontem eu fiz uma postagem na minha rede social sobre um chapéu, um chapéus que nós encomendamos para a Cavalgada Boca Pio, né? Almeida gostou, vai presentear um outro vaqueiro que vai estar aqui em Pombal no mês que vem. Eu aproveito o embalo e pedi um chapéu também. E ontem eu fiz a postagem o seguinte: já entreguei o chapéu de Almeida e o meu chapéu número 60, eu vou colocar para sorteio. E vai, eu vou fazer a arrecadação também para o nosso encontro na Tapera, vendendo a rifa desse chapéu por R$ 5. O

0: Bilhetinho R$ 5, tá certo? 200 bilhetes, o chapéu foi R$ 250, serão 200 bilhetes, então a gente vai tentar fazer R$ 1.000 aí para poder ajudar nos custos da nossa festa do vaqueiro lá no Povoado Tapera, tá bom? O Reine que vai confeccionar os bilhetinhos, R$ 5 apenas, né? Já agradeço aqui a contribuição das pessoas que já estão se manifestando, que vão colaborar, que vão ajudar. Então essa renda aí, essa arrecadação vamos fazer em prol do encontro dos amigos vaqueiros lá do Povoado Tapera. Então em breve aí vai estar disponibilizado já esses bilhetes do chapéu que foi feito em Floresta do Navio Pernambuco, o vaqueiro Matheus Artesão. Aí tem gente que faz assim, mas Paulo, você foi fazer tão longe um chapéu que tem artesão aqui e tal. Isso não tira, né, o prestígio de artesãos aqui na região de Pombal. Por quê? Porque vocês conhecem o César Bittencourt? Seu César é artesão. Ele faz bota, né? A parte de sela, indumentária de vaqueiro. E já trabalhei com ele, já fiz também encomendas lá, né? Né, Gibão? Gibão sabe disso. E ele é do Tamboril Banzaê. É. Tem um outro vaqueiro, eita da Munda, me ajuda agora. Tem um outro vaqueiro que eu ganhei um peitoral, né? Uma peiteira, sei lá, um peitoral de vaqueiro. E ele é da região, ou é de Quijingue, ou é também de Banzaê, ou é de Euclides da Cunha. Val Divino, é isso? Acho que é um nome assim. É um artesão da gente aqui. E tem agora seu Edgar, que eu quero ter o prazer de conhecê-lo, né? Então não é só lá em Floresta, Pernambuco, não. A gente faz essas parcerias em qualquer lugar. Mas tem pessoas, artesãos, artistas aqui de Pombal e da região. Seu Zé de Moriti, conheci Zé de Moriti, mas infelizmente, em função da idade, ele não consegue mais dar conta de fazer esse tipo de serviço, mas um artesão do couro dos bons de primeira qualidade, né? E eu tive essa alegria de conhecê-lo. Então, parabéns aos artistas do couro, esses artesãos. E aqui aproveitando esse alô da nossa amiga Iraneide, abraçar Edgar de Mariano, artesão do couro, lá na região de Cipó. É, lá em Cipó.
1: E Paulo, quando eu digo que você também quiser, nós vamos lá no Trago Pá, porque tem um amigo meu também que ele é artesão, ele faz bainha de facão, tem.
0: É, aonde é?
1: Lá no Trago Pá.
0: Tracupá.
1: Tracupá. Tracupá. E um dia que você quiser lá fazer uma entrevista, gravar um vídeo
0: vamos
1: lá,
0: sim, não, vamos, nós sim, vamos sim, viu? Vamos sim. É, bom dia, Paulo. Estamos aqui na escuta, meu amigo Nego Bala. Nego Bala e toda a família elétrica. Muito obrigado pelo carinho da audiência, viu? Tudo de bom. Jailda, eu vou soltar o áudio, viu, Jailda? Bom dia, Jailda.
2: Oi, Paulo, bom dia. O bonitão deu uma saídinha ali.
0: Ah.
2: Ele chegava, mandar ele gravar. Mandar um áudio.
0: Tá certo.
2: O vídeo, ele não pintou o bigode, não, ainda. A câmera quer pintar o bigode. E eu quero o bilhetinho também, viu?
0: Tá certo, obrigado,
2: eu
0: viu?
2: Quero.
0: Ok, ok. E muito bem, dona Jailda.
2: Aqui pra sexta-feira, o quê? Eu já vender os bilhetes.
0: Pronto, vai estar pronto aqui pra lá na sexta-feira. Então, dona Geuda, muito obrigado. E o bonitão tá devendo áudio. O bonitão, eu vou convocar Djavan, eu vou convocar o vaqueiro do vaqueiro Regi, seu Joãozito, pra gente pintar o bigode desse rapaz, do bonitão, seu esposo. Ô, seu Joãozito, tá, já tá sabendo que ele só vai gravar o vídeo quando pintar o bigode? Vamos pintar esse bigode? Agora quem escolhe a tinta somos nós, viu?
1: Pode ser rosa.
0: Quem escolhe a tinta somos nós. Seu cara. Vamos lá, tem verso? Alguém pediu aqui, Galinha Boiador, viu?
1: Foi. Mas eu vou mandar também aqui um alô também pra esposa de Buda, Simone, seu irmão Raimundo, Nininha, sua sobrinha, Maísa, da Cajazeira, o palco. E mandar um abraço também a todos da Cajazeira, minha mãe Nice, seu Jair, lá, que é Jade, também que tá na escuta. Lá Jara da Cajazeira, tem? Uhum. A todos os ouvintes, meu amigo Peita, Érico, Juliano, a todos os ouvintes lá da Cajazeira, do Cajueiro, do Espinheiro, uhum, daquela região da Ortiga, tem? Pelo abraço do filho do poeta, viu?
0: Isso.
1: E o cara pediu a toada de pai, então eu vou cantar uma toada do meu pai, que é uma toada que às vezes poucas pessoas já ouviram, hein? Então eu vou dizer pelo menos bem assim,

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0: Eita vida de gado. Alô, seu Regis Vaqueiro, bom dia.
1: Bom dia, Paulo Gomes. Tava mais mãe, viu, até agora. Fiquei lá ouvindo o rádio mais ela aí. Até agora 7:30, mas eu ouvi tudo. E nós... já estamos combinados.
0: Oi, tá vendo aí? Tá bom.
1: Se quiser, tem que falar assim, um abraço aí.
0: Outro.
1: A Zé Valtinho aí.
2: Abraço, Regis. Tudo de bom. Abraço. A toda a família de Regis da Caruara.
0: Tá vendo aí, ó, já atendeu o pedido. Uhum. Eu só vou dar um jeito pro seu Regis chegar cedo, porque eu lembrei que tem um trabalho lá em Jeremalvo, né? Tem o jornal, vou tentar mudar aqui a programação, trabalhar dobrado na quinta para na sexta-feira tá livre, mas a gente combina um horário certinho. Mas obrigado por essa disponibilidade, viu? Chama que é sucesso. 7:44, vamos aqui no blá blá blá dos políticos e a gente volta em instantes. É, tem aqui a saudade com saudade sertaneja, né? Cada volta é um recomeço, Zezé e Lulu.
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0: Pois é, como anunciado, cada volta é um recomeço. Zezé de Camargo e Luciano. Orlando Cajazeira, Dona Maria, bom dia, cuida pra cuidar.

0: 7h51, 7h50, dá um pulinho ali no Povo Atapera. Alô, Lourdes, bom dia.
1: Bom dia, Paulo, bom dia. Aqui é Lourdes do Povo Atapera. Gostaria de oferecer as músicas do programa para meus familiares, para meus amigos, para meus filhos, meu esposo, para todos vocês que faz a Povo FM. Muito obrigado, que Deus abençoe. Jesus proteja vocês a cada momento, a cada segundo que vocês der na vida de vocês.
0: Obrigado, Lourdes.
1: E eu desejo tudo de bom para vocês, viu? Muito obrigado.
0: Valeu. Um abraço. E eu reproduzi o áudio de Dona Jailda aqui pelo meu celular, mas ela já tinha enviado aqui um áudio para o da rádio, né? Bom dia, vaqueira.
2: Paulo, bom dia.
0: Bom dia.
2: Tudo bem? É Jailda. Passando para convidar Vaquirama e Pombal, Tapera e região a nós comemorar esse dia do vaqueiro, que vai ser muito lindo. É, pela primeira vez aqui no Povo Atapera, mas vai dar tudo certo, quem sabe ano que vem, onde Deus nos permitir, nós estamos juntos e estamos todos programando, esperando vocês, Vaqueirama, de braços abertos. Obrigado por escolher aqui a minha residência para a recepção e com muito carinho vamos receber todos vocês.
0: Tá
2: bom?
0: Certo.
2: Cuida, que o 16 tá logo ali.
0: É isso. Estamos
2: programando, tá ficando lindo.
0: Valeu, Jailda. É a prova do que eu falei há pouco tempo atrás, que é um evento que está sendo construído, preparado, elaborado por várias mãos, por várias pessoas que têm a boa vontade, o carinho de fazer essa data inesquecível que é o Dia do Vaqueiro. Então, exemplo de Dona Jailda, seu esposo bigodudo Aeroneudes. Vamos pintar o bigode dele. Zé Valtinho, verso. Vamos resenhar agora com o bigode Aeroneudes.

0: lua.
1: E vés pra dona Jailda, né? Essa mulher guerreira, determinada e muito agradecida a Deus por essa permissão, né? De estarmos juntos dia 16.
0: Dona Jailda é gente boa.

0: Rapaz, eu não sei se você tá sabendo, Nina completou a idade nova e já tá no ponto para se aposentar. Então vamos fazer aqui a torcida, aquela fé para que saia a aposentadoria dela.
1: Uhum. Vamos lá. Ô Nina, minha grande amiga, tu és mulher e guerreira. Não sei se tu é doméstica ou se a senhora é vaqueira, mas com certeza vai se aposentar, porque a senhora é guerreira. Rua.
0: Muito bem, muito bem, muito bem. 7h50. Tem que agora fazer verso pro mimoso dela.
1: Deixa eu mandar um alô aqui pro pessoal do Peito de Búcio lá, a Cleinha.
0: Povo do Peito de Búcio.
1: Cleinha, Fran, as amigas todas dela lá, as primas. Meu amigo Marcelo, o Pedreiro, que tá ouvindo a minha programação do Coisa. Meu amigo Zé do Mercadinho lá na Ideto Lomanto. Aquele abraço, Zé. A todos os ouvintes aí do Peito de Búcio.
0: Chama. O mimoso de Nina, Gibão, vaqueiro Gibão.
1: Ei.

0: Tá certo. 7h55, abraçar aqui. O pessoal tá relatando aqui que foi encontrada. Bom dia, Maria Clara foi encontrada ontem à noite em Aracaju. Peço que divulgue, se possível, né? Tava essa procura por essa mulher, garota, a Maria Clara, e o pessoal informando aqui que ela já foi encontrada. Eu quero aqui abraçar o Edson Santana, que é o meu amigo Grampão mecânico, lá no município de Cícero Dantas, um cabra gente boa da melhor qualidade. Né, Marilene? Bom dia.
1: Bom dia, meu amigo. Bom dia. Olha, sabe onde eu estou? Em Aracaju. E o quê? Meu genro botou o quê? Pombal FM pra ouvir. Quem tá lá na Pombal FM? Moda de vaqueiro. Com quem? Paulo Gomes. Beijo, Paulo. Um abraço. Manda um alô aqui pro pessoal de Aruana.
0: Alô, pessoal de Aruana, ouvindo Prosa de Vaqueiro na região da Grande Aracaju. Aquele abraço. Obrigado, Marilene. Marilene, tem festa de vaqueiro em Pombal, você vai estar aqui, né? Dia 16, na Tapera, tem festa de vaqueiro em Ribeira do Pombal, no povo da Tapera. 7h56, alô, vaqueira, bom dia, bom dia.
2: Paulo Gomes. Oi. Passa uma música de banda de vaqueiro.
0: Onde de
2: vaqueiro? Oferecer Edgar e Matheus.
0: Alô, Edgar.
2: E Mateus. Leandro. E Erasmo, quem tá vindo aqui, isso aqui de boa hora, meu amigão.
0: Valeu, minha querida. Obrigado pelo carinho, tudo de bom, alô.
3: Bom dia. Cuida, Paulo Gomes.
0: Cuida, Edinaldo.
3: Eu queria saber aí o dia certo dessa coisa aí da Tapera aí, por favor.
0: Dia 16 de outubro, uma sexta-feira, em Ribeira do Pombal, no povo Tapera. Concentração às 13 horas na residência de Dona Jailda e Senhor Eunildes. Às 15 horas tem Rala Bucho com Forró Pé de Serra. 17 horas, vamos sair em retirada até a Praça do Povo Tapera com bandas de pífanos. Às 18 horas, celebração da palavra com o ministro Paulo, ofertório do vaqueiro, homenagem aos vaqueiros. Em seguida, Fernanda Amarante, encerrando às 22 horas, o Dia Municipal do Vaqueiro. Alegria! Chama.
4: Tá pagando a boa, viu? Parece que foi gravado um dingo, né?
0: Olha, e o chapéu que eu falei aqui do sorteio, o chapéu eu só usei uma manhã lá em Jeremabo, no encontro de cultura. É porque é um chapéu especial feito para vaqueiro de pega de boi do mato. Apesar que ele tem as abas mais largas, eu pedi com as abas mais largas. É pesado, não aguentei não, minha careca machucou, rapaz. Entendeu?
4: Mas se botar numa criança, a criança vai cair.
0: Não, ó, mas é número 60. Oh,
4: sim.
0: Atenção. É número 60, é pra adulto, viu? Número 60. Quem quiser, a gente vai encomendar, porque o meu neto usa, então eu já vou providenciar o do Noah. Chama. Então é número 60, o valor vai ser R$5 e o que eu arrecadar vai ser para o Dia Municipal do Vaqueiro na Tapera.
4: Isso aí é uma contribuição para poder nos ajudar, porque nem tudo é. Cada um tem seu custo, né? Sabe disso, que tem um.
0: Verdade. Ô Preta, já fez o cuscuz, Preta?
5: Bom dia, Paulo Gomes.
0: Bom dia.
5: Estamos aqui assistindo o programa aqui.
0: Tá certo.
5: Estamos mandando aqui uma gelada aqui, aos amigos.
0: Gelada?
5: Estamos assistindo aqui o programa aqui, viu? Valeu.
0: E já?
4: Ele tava fazendo assim que nem um cara lá de Fátima fala, tô tomando remédio. É hora de tomar remédio, diga.
0: Ai, ai. Então tá certo, meu querido. Pra finalizar, temos o que aí de verso, de música, de canção? Pra alguma recordação?
4: Eu vou cantar a toada, aquela toada que meu pai fez em 2010, a homenagem a meu tio Nilson, hein?
0: Uhum.
4: Que onde tava o rapaz, pai, é aquela toada de seu pai, ali foi uma realidade, foi uma realidade que aconteceu.
0: Realidade.
4: Um tio meu, né, que sofreu um acidente.
0: O Nilson era o segurança de Galinha Voador.
4: Era,
0: não mexeu com meu irmão!
4: Mexeu com ele, mexe comigo.
0: Era assim mesmo.
4: Era bem assim. E
0: muito prestativo, viu? Uhum. As cavalgadas que eu realizei no João do Alto, ele chegava cedo pra pintar cerca, pra ajeitar uma coisa, ajeitar outra e acompanhar o irmão Galinha Voador.
4: Além disso, ainda meu irmão tava no momento do acidente, meu irmão que hoje também não se encontra mais, hein, o Marcinho.
0: Marcinho.
4: Também foi muito prestativo na primeira cavalgada que eu lembro, nunca me esqueço.
0: Uhum.
4: Ajudou muito na cavalgada da Canabrava.
0: O Múmia, Fantasminha.
4: Múmia, e daí por diante.
0: Até hoje tem uma foto do Múmia no jegue. Ele maior que o jegue, as pernas arrastam no chão.
4: É que eu ofereço a toada a todos os ouvintes, aqueles que que foram e são foram amigos de meu tio, né?
0: Certo, e depois o Edamunda já mandou um áudio aqui e ele vai cantar aquela música, né? Nasci pra ser vaqueiro, sim, aí você finaliza com ela também, tá depois, certo. Tá bom?
4: A todos os ouvintes, a seu Milton da panificadora Viana, que ele sempre foi um amigo do meu tio Nilson, que tomava umas brejas com ele junto. É. E eu digo pelo menos bem assim,

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1: Bom dia, Vaquinha, né? Mas bom dia, FN. Bom dia, Paulo Gomes, cabra macho. Acabei de receber seu recado. É Valdinho na Fazenda Caburé.
2: Valdinho.
1: O maior artesão, fazedor de perneira, gibão, guarda-peito e companhia limitada e cela. Manda a toada para nossos amigos e vaqueiro. Bora, Dejavan. Bora, seu Regi. Bora, seu Josito. Bora, dona Ana. Bora, Zé Grosso do Borrocão, mas meu compadre Osaldo. Maria Preanza, Zé Bandinho. Bora, Zé Galego. Bora, Zé Campo. Bora, Sutero Camarão. Bora, Zé de... Bora, Zé Diede. Bora, Noélio, Zé Freitinho, Zé Lino, Chico. Bora, dona Tia. Bora, professora Rosângela. O nosso ex-vice-prefeito Teca do Banzaê, o grande representante.
2: Alô, Teca.
1: Chama na bota ferrinha. Minha representação vai botar no lugar da esquerda. O boi na palma, palo. Chama, chama, chama. Ficou pro final.
2: Hoje tá...
1: Ficou pro final.
2: Ó, ele tá com todo gás.
1: Vaqueiro, robô.

0: Ei, vaqueiro vai topar.
1: Valeu, vaqueiro. 8-6. Grande Nilson está com Deus Criador, junto com seu irmão Galeguinho. Grandes homens, tive o prazer em conhecer o Júnior Gomes aqui. Deixou a mensagem. Valeu, Júnior.
0: Aquele abraço, Deus abençoe. Paulo Gomes, eu quero me despedir. Quero me dispensar aqui só no meu domingo, mas que Deus abençoe essa semana. Provável que ainda a gente possa se ver lá, viu, na feira, viu?
1: Será?
0: Provável.
1: Será?
0: Eu quero estar lá. E Deus abençoe a vida de vocês, vocês vaqueiros, vocês ouvintes do programa do Prosa de Vaqueiro, todos que estão ouvindo. Paulo, que Deus lhe conceda uma boa viagem para Jeremoabo. E que façam seu ótimo trabalho, hein? Que coisas boas vão vir, viu? Eu fiquei muito emocionado pelo vídeo que você colocou essa semana, viu?
1: Foi? Graças a Deus. Viu? Vamos lá!
0: Chama boa, tchau!
1: Chama boi! Na sequência, Alice Rodrigues, As Aventuras da Bela Bruta, emendada aqui com Janielson e Jailson, os vaqueiros que vão estar em Ribeira do Pombal em abril, no Forrobode, e também em agosto, na Cavalgada Boca Pio. Chama o Boca Pio, pega o Boca Pio, vem.
2: Bom dia a todos os ouvintes da Pombal FM, Prosa de Vaqueiro, mais uma vez nas minhas aventuras, né? Estou focada na Cavalgada, nosso amigo e parceiro Cordão, parabenizar aí pelo belíssimo evento. Agradecer aí pelo o belo almoço, tava uma delícia, Cordão, tudo muito bom. Mas aqui encontro novamente seu piroca e conversando aqui com ele dizendo que foi ele que fez a primeira festa do carro de boi na Ribeira, não é isso, seu piroca?
3: Bom dia. Ribeira do Amparo, a festa do carro de boi da Ribeira do Amparo, a primeira festa foi feita por eu, com o Padre Negro e o Reinaldinho. Fizemos essa festa lá, a melhor festa que foi feita lá. Aí quando nós fizemos essa festa, aí começou entrando os outros, por entrando e entrou pública por um meio, aí nós paramos. Mas a melhor festa foi essa festa que nós fizemos lá.
2: E já tem muito tempo?
3: Já tem.
2: Já tem?
3: Já tem.
2: O senhor não sabe do ano?
3: Mas já tem uns 6 anos.
2: Sei. E teve mais ou menos na faixa, mais ou menos quantos carros de boi, o senhor lembra?
3: Na faixa que nós temos?
2: Sim.
3: Teve 203.
2: Muito, muito. Muito, muito carro de boi. E aí depois teve festa?
3: Aí agora tem festa com banda, tudo. Mas já foi a prefeitura lá que marcava lá, os prefeitos que fizeram. Mas a primeira noite. E o povo lá convidava, era melhor fazer nós do que a festa que foi feita lá.
2: Ô, seu piroca, mas o senhor não passa assim na sua mente de o senhor fazer outro dia novamente, recomeçar isso aí que o senhor parou?
3: Eu penso, mas não posso fazer. Porque na quadra que nós fizemos essa festa, era uma coisa que nós fizemos. Fácil. E agora quando entrou os prefeitos por um meio, aí cresceu demais e só dá errado. Que faz. E nós não perde, eles não adianta.
2: Pronto, seu piroca.
4: Convida
2: por ver. Estou aproveitando aqui, passando para convidar, né, o senhor, a sua família, seus meninos, que não são pouco. Já gravamos outras vezes falando sobre isso. Para dia 16 de outubro, lá na Tapera, onde vai ter uma homenagem, né, aos vaqueiros. E eu quero muito que o senhor venha, né, com a gente, curtir esse dia, aproveitar tudo isso, que vai ser uma homenagem muito linda aos vaqueiros, onde que é Paulo Gomes que está organizando.
3: Essa festa de carro de boi que nós temos lá, pense que esse velho, o Reinaldinho, é o melhor pensador do mundo, homem bom, caba direito.
2: Mas tá né?
3: Nós não fazemos essa festa por isso, porque ele não quer mais e os outros que querem é com o negócio, nós não entramos.
2: É assim mesmo, seu piroca. Mas muito obrigado pela sua participação na nossa rádio. Deixa aqui um abraço para o senhor, para toda a sua família. E se quiser mandar um alô aí para qualquer pessoa, pode ficar à vontade.
3: Mandar um alô pro Reinaldinho, que é meu amigo de fé.
2: Pronto, diga a ele que liga o rádio amanhã cedinho que... Pronto, um abraço a todos os ouvintes da rádio. E também manda deixar aqui um abraço pra Zequinha da Farinha aí lá no Barrocão, que ele é nosso ouvinte aí, gosta muito do Prosa.
1: Alô, Zequinha da Farinha.
5: Opa!
1: Valeu, Bela Bruta Alice, valeu, Bela Bruta Alice. Obrigado pela participação mais uma vez aqui no nosso Prosa de Vaqueiro, nas suas aventuras. Chama, cuida pra cuidar.
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1: Sucesso com Janelson e Jailson, a música Objetivo. 8:12, bom dia, cuida pra cuidar.

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O nosso abraço. E Neide pediu aqui uma música, Casinho de Barro com Fly e o Galego Aboiador. Vamos conferir.

0: Essa é a Fly. Uma garota, uma menina, uma mulher. Eu anunciei aqui, não sabia, né? Se era homem, se era mulher, uma mulher. Linda, um cabelão, jovem, amante da cultura. E que ela continue esse legado, né? Com essa simplicidade, com essa alegria, essa riqueza cultural. Que você tem a oportunidade de conhecer a Fly aí na rede social. É esse clipe aqui muito bonito, a música Casinha de Barro.
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0: cuida pra cuidar. É Carmelita, é bonde do vaqueiro, é Romeu Cabaré. 8h36.
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0: cavalgada, com todas as outras cavalgadas, tudo junto, uma só no ano, pra sair uma cavalgada bonita. Que fica fazendo cavalgada e um quer ser melhor que outro, discute outro, quer ficar. Não faz uma cavalgada no ano, junta todos os vaqueiros, estaria muita gente, entendeu? Seria até bonito demais. Tem que fazer isso, unir uma vaca com uma cavalgada só, e a todo aí no Parque do Lacedo, é grande, final de semana, aí seria muito beleza. Valeu, tava aqui, Aguinaldo, bom dia pra você e pra todos.
1: Beleza pura. Alô, seu Aguinaldo, muito obrigado pela contribuição. Olha, o padre Rosivaldo, da paróquia de Santa Teresa, ele tem essa ideia, ele tem esse desejo. Seria este ano, mas ele achou melhor deixar para o ano que vem, nos 360 anos da Igreja Velha de Santa Teresa, Igreja Matriz de Santa Teresa em Ribeira do Pombal. Então vamos aguardar mais um pouco e esperar que o padre Rosivaldo faça essa mobilização com as comitivas. Ele já manteve contato comigo, nós conversamos, eu encaminhei para algumas comitivas. Existe essa proposta, essa ideia. Então, já que ele tem esse desejo, ele até facilita para que o poder público municipal, o estado, possa se mobilizar, as forças de segurança, né, para fazer uma festa bonita, uma festa bacana. Eu tenho vontade de fazer, mas vamos seguir aqui a vontade e o desejo do padre Rosivaldo, que pretendemos concretizar ano que vem. Ok, senhor Aguinaldo, mas obrigado, importante observação, né? Reunir todas as comitivas, toda a vaqueirama para um grande evento de cavalgada e a missa do vaqueiro também. Valeu, valeu, meu querido. Cuida pra cuidar, 8:43. 8:43, bom dia, Juviniana Francisca, tá na escuta do nosso programa. Paulo Pedro tá em Pombal, manda um alô. Ah, Pedro, irmão de dona Leila Patrícia, alô Pedro, alô Lio, alô Lu, bom dia. Saudações, Pedro, lá do Núcleo Residencial Pilar. Obrigado pela lembrança, pelo presente. Pedras de cobre lá da mineração.
2: Bom dia, meu amigo.
1: Bom dia.
2: Que é João de Biro, povo de Barraca, Ribeira do Amparo.
1: Ô, João.
2: Tem uma boa aí pra vocês terem no sistema aí. Qualquer um aí, uma boa de Vavá Machado Marculino. Se for aquela despedida do vaqueiro, melhor ainda. Eu sei que o pessoal em geral aqui da Barroca, o pessoal aí do Cabo Verde em geral, o pessoal do Pó de Rato, de Tirana, Lagoa dos Cardos, o pessoal aí em geral aí do Raspador, o pessoal aí em geral aí do São Bento, Lagoa Grande aí, Pimentel, Maria Preta, o pessoal de São Paulo aí em geral aí, que tá todo mundo na escuta, essa rádio maravilhosa aí. Bom domingo pra nós todos aí.
1: Maravilha.
2: Tá bom, um abraço a todos aí.
1: Valeu, cuida pra cuidar. 8:44, 8:44 do Prosa de Vaqueiro aqui da Rádio Pombal FM. É a 10 da Bahia. Tem mais aqui, eu já falei nos meninos lá que de ontem, já, né? Ah, mais uma vez lembrando aqui, ó, tá aqui a carteira de identidade de Jaine Lima dos Santos, viu? Foi perdida aí, já foi encontrada aqui, tá bom? Jaine. 8:45. O pessoal lá de Fátima, Bário. Alô, Bário, bom dia.
3: Eu, Paulo Gomes. Oi. Aqui é Cacá de Nova Soura.
1: Oi, Cacá.
3: Gostaria que você passasse uma música bonita aí pra mim, que hoje eu estou fazendo 39 anos.
1: Parabéns.
3: Obrigado.
1: Parabéns. Deus,
3: saúde a nós todos.
1: Parabéns, felicidade. Muitos anos de vida, viu? Felicidades, Deus abençoe. Daqui a pouquinho às 10, né? O Paulo Andrade chega com o hashtag Domingo hoje. O comando do hashtag Domingo é com Paulo Andrade. Não é? O filho de Dona Maria Major, de seu Dito, o esposo ilustríssimo de Deli Deli e o pai do Derek. Pronto. Já fiz a propaganda. Maria Célia, bom dia, Maria.
4: Bom dia, Paulo Gomes.
1: Oi.
4: Aqui é Célia, da Fazenda Santo Antônio, Chico Navassoura. E Paulo Gomes, eu quero ver a música de Galeguinha Baiador. Passa ela, qualquer um aí, por favor. Tamo aqui te ouvindo, tamo no café.
3: café.
1: Ô, oh, minha querida, bom café. Falar em café, Ratinho, atenção, meu assessor especial com o Ratinho, você tá em casa, me dê um salve aí, entendeu? Não tomei café ainda, vou levar o forro, o Fitboy ali na oficina, porque tá dando trabalho, o Fitboy não quer mais ser boi, quer ser cavalo, a marcha em cavalo na terceira. Alô, Ratinho, cadê a Rebocolosa? Bom dia, meu nome é Hernandes, quero mandar um abraço a todos vocês aí da rádio, para toda a minha família, sou de Queimada Grande, município de Banzaí, moro aqui em São Paulo, Hernandes, um abraço, obrigado pela audiência. Bom dia, dona Dulce.
5: Bom dia, Paulo Gomes, bom dia para todos aí da rádio, para vocês, família minha, Luana, além com a família. Alessa lá na pedra, Gabriel mais Daniel em Pombal, Luciano com a família, Jace lá em Vitória.
1: Tá longe, vamos
5: perder, abraçar ela. Antônio Joaquim, Egídio tá na escuta, Zé lá no Curraço, mais
1: a Maria. Gide.
5: Que mandar uma tia Jovesi, que não tá boa. Francisco, Valéria. Então, cuida. Fecha as músicas do programa pra todos.
1: Valeu, minha querida.
5: Surtei lá no camarão.
1: Dona Dulce, aquele abraço todo especial. Bom dia, muito obrigado pela sua atenção aqui, a Germária. Valeu, Germária. Eu que agradeço sua participação. É, Luiz Eduardo, lá nas Gamelas.
6: Bom dia, meu amigo Paulo Gomes, prosa de vaqueiro na Rádio Pombal FM. Luiz Eduardo, lá fazendo a Gamela, deramente aí do Pombal. Toca aí pra mim uma música de Sandra Guiás, Forrozão do Top 10, a banda do vaqueiro. Já aproveita, manda abraço pra Nelson Locutor, né? Que toxa aí o show aí de Beto Boto.
1: Quando ele estava lá também.
6: Pombal, né? Um abraço pra São Lelé, Maria José, pra Preto, Dona Tide, Gil da Cavalgada das Abobas. E você? Cuida que vai dar medida.
1: Tá,
6: Paulo,
1: bom, meu boa. Querido, um abraço. Pra você mandar alô assim pra Nelson Locutor é porque tava lá no evento que teve ontem, Esquenta Pombal, é isso, Beto Boto. Eu com muita humildade, muita simplicidade, eu sempre procurei trazer o melhor com relação a eventos aqui em Ribeira do Pombal, e isso graças também ao apoio de pessoas amigas, pessoas queridas, e o Beto Boto fomos nós que trouxemos há anos e anos atrás, né? E de lá para cá outros produtores contrataram, e o Beto tem essa história com Ribeira do Pombal, e que bom que a gente também plantou essa semente. O Zé Valtinho falava de plantar a semente, né? De você semear e os frutos vêm lá na frente, e graças a Deus é uma das sementes que nós plantamos em Pombal e que tá dando certo, que é o Beto Boto, e ontem se apresentou aqui em Ribeira do Pombal. Mais uma vez agradecer, abraçar Cordão pela sua cavalgada, abraçar o pessoal da Vila Rodrigues. Eu não fui para o evento, mas eu queria dar um abraço no Elinho Ventura. O Elinho Ventura é meu conterrâneo, é de Paulo Afonso, fizemos rádio juntos. Eu vim pra cá, ele ficou por lá fazendo locução na rádio, fazendo locução de rua, fazendo locução de política, e hoje tá com esse grupo Elinho Ventura a todo vapor, e tava ontem na festa tradicional do distrito de Vila Rodrigues. Eu tô aqui me atualizando. Bom dia, Paulo, passe música de Caio Vaqueiro, Cavalo Mutilado, oferecer a Ítalo Vaqueirinho na Cajarana, um abraço. Orlando, eu fiz uma foto com o Ícaro, eu não vou conseguir tocar sua música, mas eu quero aqui registrar o carinho do Ícaro comigo. Orlando, qual a idade do Ícaro? Eu vou arriscar aqui, 4 anos de idade. Eu acho que é isso, né? Na 4 anos, Orlando. Então, Ícaro, meu vaqueirinho, um abraço. Ele me deu um abraço ontem, pediu para fazer foto e abraçar, né? O Orlando sempre acompanha o Ícaro nesses eventos de cavalgada, e ontem especial ali na de cordão, tá bom? Valeu! Ícaro. André do Açougue. Alô, André, você tá bom, seu André? Um abraço. Adelso deu sinal de vida agora, né? Tava farreando, tava no meio do mundo, né, Adelso? Um abraço ali. Um abraço, Maria. Bom dia, meu amigo Paulo. Um dia abençoado por Deus. Gordinho Cereais. Ó, eu quero aqui abraçar Gordinho Cereais. Deus abençoe a todos. Deus faça o melhor por minha mãe em Salvador, Hospital da Mulher, Deus acima de tudo. Olha, se você puder ajudar, colaborar, né? Procura Gordinho Cereais ali no ali na estação de transbordo, né? Tá um momento tanto delicado com relação à mãe dele e precisa de manutenção, de cuidadores, tal. Procura o Gordinho, conversa com ele e veja de que forma você pode ajudar ele e a mãe dele, tá bom? Que tá passando por um momento delicado de saúde. Alô, Vaqueiro, bom dia.
7: Bom dia, Paulo Gomes. Bom dia, Valtinho, aboiador, meu amigo. E bom dia a todos os ouvintes da Rádio Pombal FM. Peço que vocês ofereçam essas músicas aí de que Valtinho vai cantar para toda a galera aí da Cajazeira, essa terra abençoada. Principal para meu irmão Raimundo, meu irmão José Domingo, minha filha Maísa, minha esposa Dilma, minha sogra Maria e Mané aí da Cardã, e todos os meus cunhados e todos os ouvintes da Rádio Pomba FM.
1: Tá certo. Pessoal da Cardã, um abraço.
7: A todos,
1: né?
7: Nós.
1: Alô, povo da Cardã!
8: Bom dia, Paulo Gomes.
1: Bom dia.
8: Rita de Cássia, da Fazenda Coalinho. Queria pedir uma música de Galeguinho Boiador para oferecer para minha irmã Ana, minha irmã Bel, meu filho Daniel, meu esposo Hélio.
1: Turma boa,
8: toda
1: turma
8: minha
1: boa.
8: Sobrinha e a Giovana na Fazenda Tapera.
1: Certo, valeu minha querida, valeu Rita.
8: Meu nome completo é Rita de Cássia Jesus do Santo, da Fazenda Curralinho. Pra
1: Rita,
8: ficar em contato na rádio.
1: Rita de Cássia de Jesus Santana, isso? Já pedi.
8: Meu nome completo é Rita de Cássia Jesus do Santo, da Fazenda Curralinho.
1: Ah, Jesus dos Santos, tá bom. Alô, Cauã, eita, Cauã me deve uma conta. Cauã de cá, do Museu, e Cauã também lá da região da Tapera. Eita, Cauã danado. Bom dia, Paulo, bom dia, bom dia. Cuida pra cuidar. É, o Edson, o Zé de Ed, bom dia, meu querido.
9: Bom dia, Paulo. Cuida pra cuidar. Tão dormindo abençoado, que Deus abençoe a todos ouvindo prosa de vacão. Alô, minha vaqueira, uma boa diferenciada. Recebo um forte abraço do vaqueiro Javier. Tô por cá, viu? Manda um alô aqui pra Queimada Grande, pra Queimadinha, viu? Pra minha esposa Conceição e família. Pra Kialita, pra Timundinho. Pra o supermercado, dois irmãos que estão ouvindo o programa. Cuida pra cuidar, viu?

0: um legado que ninguém tira. Muito obrigado, forte abraço, Matheus Zagued. Muita saúde, muita paz. E muitos encontros para nós estar juntos, se Deus quiser. Muito obrigado pela satisfação. Ô, minha vaqueira, dona Ana, senhora Jubiro. Manda alô também pra Barrocão, pro Badinho. E lá estão ouvindo o programa. Faludinho, faludinho. Cuide. Pra família Tumé. Falou, João Joninha e família. Aquele abraço. Falou, Adelso. Cuida pra cuidar, viu? Já já tem forró nosso. Cuida pra cuidar. Também tem pega de boi no renascer. Tá chegando, viu? A vaqueirama tem que convidar. Falou de Javan. Vaqueirama da boa hora. Vaqueiro de Tucano do renascer. Da Tabua. Cuide. Falou, bisuzinho. Bora, Leozinho. Bom dia, bom dia. Deus abençoe. Manda um alô também pra Nelson. Nelson Pedreiro, meu pai. Tchau.
1: Saudade.
2: Valeu, meu querido. Valeu. Toninho do sítio, é dois irmãos ou três irmãos? Eu tô tentando aqui achar o áudio logo cedo. Eu tava chegando e vi que ele tinha enviado aqui um áudio. Deixa eu ver, achei. Eita, Toninho. Toninho no sítio, três irmãos. Gente da gente que se liga no programa. Prosa de Vaqueiro aqui da Rádio Pomba FM, a 10 da Bahia, até as 9 horas. Falta pouco tempo aqui para o final do programa. É, vai ter transmissão da missa e em seguida tem a apresentação hoje do Hashtag Domingo com Paulo Andrade. Bom dia, cuida pra cuidar, vaqueirama, chama, chama, chama.
3: Bom dia, Paulo Gomes, o rei das cavalgadas. Bom dia pra Ramincê, meu filho, sua alegria. Vou mandar um alusão aqui, Paulinho da Gontijo. Vou mandar um alusão também pra Zé do Arroz, lá na fazenda do Tom de Correio.
2: Eita, Zé do Arroz.
3: Compadre Gordo aqui na fazenda Tocaia. Que é a velhinha, o homem da carroça. Um abração também pra nosso amigo Tenente, aqui na fazenda Aracaju. Vinte Totões Vermelho. Nosso amigo Dedezinho também. João Palhaço de Laurentino. E mandar um alusão também aqui para Expedito Padeiro lá no Borrocão, Zé Mildo de Anjo do Areal, Negaíto, Tutuquinha, também Iramê lá no Borrocão. E para você, Paulo Gomes, que você é gente boa, você é da nossa turma, você é demais, vaqueiro velho testado.
2: Valeu, vaqueiro.
3: Um abraço, meu amigo. E você balança aí um forró de Toca do Vale, oferecer aqui pra nós, aqui no Sítio Três Irmãos.
2: Tá
3: um abraço e um bom dia.
2: Valeu, Toninho, obrigado pelo carinho, viu? Tô de bom. Não vai dar tempo de tocar música, mas tá aí registrado o alô. Ô, Ricardo Bittencourt, quer dizer que Zé de Ed é seu primo, é? Vixe. Zé de Ed é realmente cheio de arte. É um artista. Meu querido Almeida Vaqueiro, bom dia, vaqueiro.
4: Alô, alô, Paulo Gomes, quem tá falando é o Almeida Vaqueiro, pai de Theo. Muito obrigado por aquele chapéu que eu vou fazer homenagem àquele homem. Aquele homem, quando eu vejo a conversa dele aqui, pelo status dele aqui, fico emocionado.
2: Exatamente. Será que ele vai falar o nome do homem? Do vaqueiro?
4: Falava que ele é um homem rico e não tem pavulagem com os pobres.
2: Será que Almeida vai falar o nome do vaqueiro que ele encomendou um chapéu de couro, chegou nas minhas mãos, entreguei antes de ontem?
4: Aí vou fazer essa homenagem pra ele. Eu vou mandar um abraço e vou dizer bem assim: boi tem força no pescoço, cavalo no espinhaço, burro no queixo de cima e jegue no queixo de baixo, mulher na ponta da língua e homem no músculo do braço. Tem três coisas nesse mundo que é de admirar: é o trem correr na linha e o navio correr no mar, a galinha comer meio, beber água e não mijar. Eu também gosto de trovar uma sozinha. Senhora dona, de que chora esse menino? Chora de barriga cheia somente para tentar. Entre pra dentro a parmatora tá no torno, sente bolo nesse corno e faça ele se calar. Senhora dona, que quebrou minha gamela, eu quero o dinheiro dela e não mandei você quebrar. Bora, Paulo Gomes, cuia que é meu dia, valeu.
2: Bora, Almeida Vaqueiro, bora. Ele não falou o nome do vaqueiro que ele vai homenagear, então eu vou ficar calado, pianinho. Vai ser mês que vem, na festa de outubro. Ele encomendou esse chapéu e vai entregar em mãos a esse vaqueirão que vai estar em Pombal mês que vem. Dona Ana, bom dia.
5: Opa, bom dia, quanto tempo, hein?
2: Muito tempo.
5: Ah, mandou um abraço aí pra Zé Biel, pra Damunda, pra seu Rei, pra Gênia, pra seu Zé Grosso, pra seu Antônio Jaqueira, pra Isa, pra Graça, e pra seu Zé de Ernestino, enfim, pra todos os ouvintes, viu?
2: Tá certo.
5: A Ilha, a Data, assim, um abração pra eles.
2: Uhum.
5: Tudo de bom, que Deus dê um bom dia cheio.
2: Valeu,
5: de
2: minha
5: paz,
2: querida, bom
5: saúde
2: dia.
5: Pra nós todos, bom dia, Paulo, um abração
2: dia,
5: pra vocês.
2: Bom dia, bom dia, bom dia.
5: Um abração pra Kevinho, família, bom dia.
2: Então tá certo. Olha, fica aqui Márcio Pintura, lá de São Paulo, deixa uma mensagem aqui. É rapidão, 20 segundos, oi Márcio.
6: Bom dia, Paulo,
2: bom dia, Márcio.
6: Cuida, que é o Márcio Cigano. Estamos aqui em Peruíbe, hoje tem cavalgada aqui em Peruíbe também.
2: Ih, é?
6: Hoje vai ter cavalgada aqui à tarde. Tô trabalhando aqui, mas à tarde eu vou lá na cavalgada, matar a saudade da terrinha. Eu moro aí em São Paulo, mas tô com a obra aqui em Peruíbe.
2: Tá certo. Então tá bom, um abraço. Em Peruíbe, São Paulo. Marilene confirmou aqui dia 16, lá na Tapera, o encontro dos amigos vaqueiros. Bom dia, Paulo. O Ed Clécido, é isso? Elicleido, da Fazenda Poço do Agostinho, e tá pedindo música. E oferece aos aniversariantes do dia, né? Eu também completando hoje. Ah! Elicleido, parabéns, meu querido. Obrigado pela sintonia. Deus abençoe. Feliz aniversário. Quem mais aqui? Olha, Adriano Gonçalves, lá de São Paulo também. Obrigado, Juviniana. Henrique, já falei mais cedo. Valeu, Henrique. Valeu, Ione. Obrigado, Ione. Cuida. Na Vila Rodrigues, está na escuta do programa. Um abraço, Ione. Obrigado. Final do nosso programa. De volta agora. Semana que vem. Como é aqui? Ana Vitória.
7: Bom dia, primeiramente. Me chamo Ana Vitória. Queria desejar um feliz aniversário para a minha prima, que está completando 18 anos hoje. E também queria ouvir uma toada que é bem conhecida, porque é mais ou menos assim.

0: Esse é destino. E é isso. Poderia soltar essa toada aí pra me ouvir, por favor?
1: Eu
0: estava querendo muito, né?
1: Eu vou ficar devendo. Eu tenho aqui um pedacinho dela. Deixa eu ver o nome da menina. É não sei o que, Gavião. Deixa eu ver, Gavião. Deixa eu ver. Gavião, Gavião. Aí eu encerro com ela, tá certo? É bem curtinha. Gavião, Gavião. Deixa eu ver o nome dela, meu Deus. Ô, mulher, você é linda, não. Gleidson Gavião não é. Eu lembro. Vitória Gavião. Vitória Gavião. Tá certo? Olha, fiquemos com Deus. Obrigado aqui pela audiência. Ó, Zé Branco. Alô, Zé Branco. Um abraço, Zé Branco. Obrigado pela escuta, viu, Zé Branco?
2: Bom dia.
1: Marca de homem.
2: Da Fazenda Alto. Galeguinho apoiador. Oferecer meu amigo aí no Ribeiro do Amparo. Valeu.
1: Valeu, valeu, valeu.
2: E meu amigo aqui no Fazenda Alto, Marquinho, legal aqui, certo? Beleza?
1: Cuida. Povo da Fazenda Alto, um abraço. Final do nosso programa, de volta próximo domingo, na sequência, transmissão da Santa Missa. Fiquemos com Deus. Bom início de semana.
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0: esta reflexão voltada à conduta de Deus e à conduta humana. Quando um justo se desvia da justiça, pratica o mal e morre por causa do pecado praticado, ele morre. Mas quando o ímpio se arrepende, ele volta à justiça, ele volta à vida e não mais morrerá. Então nós estamos diante desta experiência do ímpio e do justo. Aquele que se arrepende tem a possibilidade de transformar a sua vida, mas aquele que erra e não observa o seu erro, ele acaba por morrer propriamente dito, ou negligencia este princípio de transformação do nosso coração. E a partir do nosso pecado que nós percebemos a manifestação da misericórdia do nosso Deus. E aí o salmista vai nos recordar que é preciso suplicar a presença de Deus para que ele possa manifestar a cada um de nós a sua ternura e a sua compaixão. Neste sentido, meus irmãos e minhas irmãs, onde nós buscamos a contemplação da ternura e compaixão de Deus, nós precisamos também retomar a nossa dificuldade ou nosso pecado. Por isso, eis o grande convite transmitido por Paulo aos Filipenses, como nós bem escutamos na segunda leitura. Primeira coisa, devemos olhar a partir desta ótica como se constrói a revelação de Deus. Nós sabemos, acredito eu, todos nós sabemos, que num princípio existiam Adão e Eva. Nós ouvimos esta narrativa ainda na nossa catequese. E, por sua vez, Adão e Eva, eles negligenciam a ordem de Deus. Eles não compreendem, tomados pelo desejo de autonomia, de conhecimento, tentados pela serpente, por assim dizer, eles acabam perdendo a graça. Deus poderia simplesmente desistir da nossa humanidade neste momento, pela desobediência de Adão e Eva. Mas não obstante o pecado humano, Deus não desiste. E o que é que acontece? Deus envia agora profetas. E estes profetas, eles têm como missão a propagação do anúncio e esta reflexão com base na possibilidade de transformação do coração humano. Se o povo se perde, é preciso retomar. Se o povo murmura, é preciso reconhecer antes de tudo a bondade de Deus. Por isso, meus irmãos e minhas irmãs, nos é demonstrada esta reflexão, inclusive, de incompreensão, fazendo-nos reconhecer este povo que não acolhe a manifestação da graça de Deus. Então, as pessoas não conseguem compreender a importância da profecia. Eles rejeitam a mensagem e o conteúdo transmitido por todos os profetas, mas ainda assim Deus não desiste da nossa humanidade. E o que é que faz Deus? Deus nos envia o seu Filho amado. Deus amou tanto o mundo que enviou o seu Filho amado. E a partir da própria presença de Jesus em nosso meio, que nós conseguimos compreender os dois mandamentos, que são, portanto, síntese da experiência cristã. Quando Deus quis ser não Deus, fez-se homem, veio ao nosso encontro, assumiu a nossa humanidade. Jesus vem ao nosso encontro, e Jesus vem ao nosso encontro com o propósito de cumprir a vontade do Pai. Diz ele: eu não vim para fazer a minha vontade, mas a vontade daquele que me enviou. Portanto, meus irmãos e minhas irmãs, Jesus assim o faz por amor ao Pai. Estamos diante de uma expressão muito importante: amar a Deus sobre todas as coisas. E aí, tudo bom? Amar a Deus sobre todas as coisas. Depois Jesus vai nos apresentar algo muito importante quando ele também expressa o seu amor por aqueles que se perderam ao longo do caminho. Então, amar a Deus e amar também ao próximo. Caso contrário, toda a nossa caminhada será em vão, todo o nosso esforço de nada servirá. E é justamente isso que nos propõe a reflexão do Evangelho que nós escutamos no dia de hoje. Há algo muito importante que nos faz refletir sobre esta dimensão. Então, meus irmãos e minhas irmãs, ainda diante da fraqueza humana, nós vivemos, nós, os nossos antepassados, e também nós, no hoje da história, as mesmas dificuldades. Não obstante, nós não tenhamos compreendido a importância da profecia, também nós não compreendemos aquilo que quer realizar Jesus em nosso meio. Quantas pessoas hoje vivem como se Jesus não existisse, né? Quantas pessoas hoje têm dificuldades de acreditar? E a partir disso que nós devemos olhar para as dificuldades do nosso coração, porque o fato de estarmos aqui não significa que nós acreditamos verdadeiramente em Jesus. E é isso que denuncia o evangelho que nós escutamos no dia de hoje. Não basta saber das coisas, é preciso um esforço pessoal para vivenciá-la ou vivenciá-las com consciência. Algo importante que eu trago como proposta também com base na segunda leitura que nós escutamos no dia de hoje é aquilo que provoca Paulo a cada um de nós. Olhando para as dificuldades da comunidade, ele vai trazer no primeiro momento os desvios, mas logo em seguida ele vai trazer aquilo que é um desejo do seu coração. Vai dizer: nós aspiramos às mesmas coisas, estamos unidos no mesmo amor, devemos viver com harmonia, procurando viver na unidade. E ele vai dizer: não façais nada por competição. Quantas vezes nós fazemos as coisas também por competição, com desejo de sermos notados, com desejo de fato trazer glórias a nós mesmos e não render glórias ao nosso Deus. É preciso também tomar cuidado a partir desta experiência, porque muitas vezes nos falta esse desejo ou este esforço para vivermos os mesmos sentimentos de Jesus, como nos apresenta ele. Tende entre vós os mesmos sentimentos que existem em Cristo Jesus. E a respeito disso, nós retomamos aqueles dois pontos que eu trouxe no princípio da reflexão: o perdão e a misericórdia. Devemos buscar nos esforçar constantemente para sermos misericordiosos, como também o nosso Pai é misericordioso para conosco. E ao entorno desta demonstração, onde ele nos convida a termos conosco os mesmos sentimentos de Cristo Jesus, eu gostaria de fazer um comparativo, trazer um paralelo, fazendo-nos refletir sobre como tudo hoje torna-se profundamente fútil. Eu refleti ontem nas comunidades por onde passei, celebrando nas comunidades, eu trazia a seguinte reflexão: muitas vezes nós olhamos para as coisas e queremos sempre proferir um juízo moral ou de valor, e todo juízo ele é feito a partir de uma ótica pessoal. Então, o que eu dizia às pessoas é: no próximo mês farei 30 anos. Se eu digo isso a uma criança, ela vai dizer: vixe, como o padre já é velho, né? Porque 30 anos para uma criança é um absurdo, é alguém que já viveu muito. Mas se eu digo a alguém que é mais velho do que eu, ou já viveu mais do que eu, vai dizer: vixe Maria, como o padre é novo, né? Então nós sempre vamos olhar a partir da nossa própria ótica. E não obstante a pouca idade ou a muita idade para alguns, trago comigo algumas experiências afetivas. E é sobre isso que eu gostaria de refletir com vocês no dia de hoje. em um mundo marcado pela globalização, em um mundo marcado pela substituição do esforço humano pelas máquinas e agora pela inteligência artificial, nós estamos perdendo, na grande maioria das vezes, o sentido e o valor simbólico das coisas. Eu dizia, para muitos vai ser um absurdo o que eu vou falar, mas para outros vai ser também uma retomada de algo que marcou profundamente a sua vida. Quando criança, e não faz tanto tempo assim, né? Há um tempo atrás eu era criança, não faz tanto tempo. Eu lembro de que lá na comunidade de minha avó, não obstante tivesse muitas famílias, muitas casas, apenas 3 casas tinham televisão. E naquela época a televisão era o máximo, né? Hoje em dia ninguém nem usa mais televisão. Naquela época a televisão era o máximo. E nós nos reuníamos todo mundo nessas casas que tinha televisão. E partilhávamos sempre café, pipoca ou bolachão, né? Café, pipoca ou bolachão, era certo. Era um momento de encontro. Nós partilhávamos sobre muitas coisas, olhávamos nos olhos, vivíamos sentimentos que eram verdadeiros. Talvez as pessoas mais novas do que eu, dos anos 2010 à frente, não mais viveram ou sentiram aquilo que eu senti. Mas outras pessoas mais velhas do que eu tiveram sentimentos mais bem presentes do que os meus. E eu trazia ainda a seguinte reflexão: a minha geração viveu momentos que talvez a geração posterior à minha não conseguiu viver. Brincadeiras de convivência, polícia e ladrão, esconde-esconde, e tudo era muito bom. Mas hoje em dia nós ocupamos os mesmos espaços, nós estamos no mesmo ambiente e cada um em o seu mundo paralelo. O que é que eu quero trazer como reflexão para isso? Hoje parece que nós não mais conseguimos tolerar o outro, nós não mais conseguimos conviver. Há sempre uma tentativa de fuga e quando menos esperamos, nós já estamos distante. No mesmo lugar, mas com um pensamento distante, em momentos ou espaços diferentes também, a partir dos das multipossibilidades que temos de mundos diferentes no nosso próprio celular. Então, meus irmãos e minhas irmãs, é sempre necessário retomar este princípio de querer viver os mesmos sentimentos de Jesus. O que é que nos marca? Nós podemos sim estar aqui, mas não estar aqui. Está aqui com o corpo, mas a cabeça está distante. O pensamento está muito distante. E de repente tudo o que o padre está falando aqui pode não haver sentido. E pela desmotivação, vocês vão dizer, não, eu prefiro estar em outro lugar. Mas é preciso valorizar o aqui e agora, porque este é o momento em que ele mesmo preparou a cada um de nós. E por fim, trazer uma demonstração de algo que eu pude vivenciar no dia de hoje. Quando nós acordamos depois de rezar, acredito que uma das primeiras coisas que nós fazemos é pegar o celular, né? Acredito que todos nós fazemos isso. E no dia de hoje, quando eu acordei, que rezei, peguei meu celular, e aí eu fiquei curioso, eu disse, não, eu vou olhar se já está disponível o meu boleto de mensalidade da faculdade. E assim, para mim, foi um momento muito importante, porque há muito tempo eu vinha pedindo a Deus, Senhor, né? Se for da sua vontade, que seja lançada essa disciplina. E eu fiz o pedido dessa disciplina, há muito tempo. E no momento em que eu já tinha desacreditado, fecha no dia 30 o sistema. No momento em que eu já tinha desacreditado, eu disse, olhe, deixe para lá, não vai acontecer, não é como eu quero. Hoje eu abri o aplicativo, travou, e eu fui lá na página das disciplinas e estava a disciplina que eu estava precisando. Se não lança essa disciplina agora, eu não conseguiria concluir meu curso no próximo semestre. Para dizer, quando nós esquecemos, Deus ainda não esqueceu. Eu já tinha perdido as esperanças, mas Deus mostra que é no tempo dele, como ele quer e da forma que quer. Eu acredito que assim como eu, em algum momento vocês também já viveram isso. Não tinham mais expectativa alguma, Para ser sincero, eu já havia desistido. Na segunda-feira, procurei o meu coordenador de curso e ele disse: você acredita? Você tem fé? Eu disse: claro. Ele disse: então espere, a única coisa que eu posso dizer a você. E assim aconteceu. Então é algo maravilhoso. Estou vendo Duda ali e ela sabia, né? Acho que tem uns 2 semestres que eu estou tentando essa disciplina. E hoje eu contemplo essa graça de Deus e queria partilhar com vocês. Assim seja. Amém. Creio em Deus Pai Todo-Poderoso, Criador do céu e da terra, e em Jesus Cristo, seu único Filho, nosso Senhor, que foi concebido pelo poder do Espírito Santo, nasceu da Virgem Maria, padeceu sob Pôncio Pilatos, foi crucificado, morto e sepultado, desceu à mansão dos mortos, ressuscitou ao terceiro dia, subiu aos céus, está sentado à direita de Deus Pai Todo-Poderoso, donde há de vir a julgar os vivos e os mortos. Creio no Espírito Santo, na Santa Igreja Católica, na comunhão dos santos, na remissão dos pecados, na ressurreição da carne, na vida eterna. Irmãos e irmãs, apresentemos a Deus as nossas preces e após cada súplica nós iremos confiantes.
1: Nós vos rogamos, Senhor, ouvi-nos. Para que, sempre mais dócil ao Espírito Santo, a Igreja se deixe renovar na sua capacidade de ouvir, acolher e transmitir a palavra do Deus vivo. Rezemos ao Senhor.
2: Nós vos rogamos, Senhor, ouvi-nos.
1: Para que as sementes do Verbo possam germinar nas diversas situações do mundo, principalmente nas realidades conflitivas, nas realidades periféricas, geográficas e existenciais, e onde a dignidade humana não é valorizada. Rezemos ao Senhor.
2: Nós vos rogamos, Senhor, ouvi-nos.
1: Para que nós, que celebramos esta liturgia dominical, tenhamos a graça de Deus ao assumir o nosso sim com autenticidade e compromisso diante do Pai. Rezemos ao Senhor.
2: Nós vos rogamos, Senhor, ouvi-nos.
1: Para que, mediante o anúncio do Evangelho, a nossa comunidade saiba oferecer às novas gerações razões sempre novas de vida e de esperança. Rezemos ao Senhor.
2: Nós vos rogamos, Senhor, ouvi-nos.
0: E um instante de silêncio. Vamos fechar os nossos olhos e apresentar a Deus nossa prece e nosso agradecimento.

0: Orai, irmãos e irmãs, para que o meu e o vosso sacrifício seja aceito por Deus Pai Todo-Poderoso.
1: Receba o Senhor por tuas mãos este sacrifício, para a glória do seu nome, para o nosso bem de toda a sua santa igreja.
0: Concedei-nos, Deus de misericórdia, que vos agrade esta nossa oblação e que por ela nos abra a fonte de toda a bênção. Por Cristo nosso Senhor.
1: Amém.
0: O Senhor esteja convosco.
1: Ele está no meio de nós.
0: Corações ao alto.
1: O nosso coração está em Deus.
0: Demos graças ao Senhor, nosso Deus.
1: É nosso dever e nossa salvação.
0: Na verdade, é digno e justo, é nosso dever e salvação dar-vos graças sempre em todo lugar. Senhor Pai Santo, Deus Eterno e Todo-Poderoso, pois em vossa misericórdia amastes tanto o mundo, que nos enviastes vosso próprio Filho como Redentor. Quisestes que ele fosse em tudo igual a nós, menos no pecado, para amardes em nós o que vos comprazia em vosso Filho. Por sua obediência, ele restaurou os dons que por nossa desobediência pecamos tínhamos perdido. Por isso também nós os louvamos, Senhor, com todos os anjos e santos, e exultantes cantamos a uma só voz.

0: Na verdade, vós sois santo, ó Deus do universo, e tudo o que criastes proclama o vosso louvor. Porque por Jesus Cristo, vosso Filho e Senhor nosso, e pela força do Espírito Santo, dais vida e santidade a todas as coisas, e não cessais de reunir para vós um povo, que vos ofereça em toda parte do nascer ao pôr do sol um sacrifício perfeito. Por isso, ó Pai, nós vos suplicamos, santificai pelo Espírito Santo as oferendas que vos apresentamos para serem consagradas, a fim de que se tornem o corpo e o sangue de vosso Filho, nosso Senhor Jesus Cristo, que nos mandou celebrar estes mistérios.
1: Enviai o vosso Espírito Santo.
0: Estando para ser entregue, Jesus tomou o pão. Na noite em que ia ser entregue, Jesus tomou o pão, pronunciou a bênção de ação de graças, partiu e deu aos seus discípulos, dizendo: tomai todos e comei, isto é o meu corpo que será entregue por vós.

0: celebrando agora, ó Pai, o memorial da paixão redentora do vosso Filho, da sua gloriosa ressurreição e ascensão ao céu, enquanto esperamos sua nova vinda, nós os oferecemos em ação de graças este sacrifício vivo e santo.
1: Aceitai, ó Senhor, a nossa oferta.
0: Olhai com bondade e oblação da vossa Igreja e reconhecei nela o sacrifício que nos reconciliou convosco. Concedei que, alimentando-nos com o corpo e o sangue do vosso Filho, repletos do Espírito Santo, nos tornemos em Cristo um só corpo e um só Espírito.
1: O Espírito nos una num só corpo.
0: Que o mesmo Espírito faça de nós uma eterna oferenda para alcançarmos a herança com os vossos eleitos. A Santíssima Virgem Maria, Mãe de Deus, São José, seu esposo, os vossos santos apóstolos e gloriosos mártires, e todos os santos que não cessam de interceder por nós na vossa presença.
1: Fazei de nós uma perfeita oferenda.
0: Nós os suplicamos, Senhor, que este sacrifício da nossa reconciliação estenda a paz e a salvação ao mundo inteiro. Confirmai na fé e na caridade a vossa Igreja, que caminha neste mundo com o vosso servo, o Papa Leão, o nosso Bispo Guido, com os bispos do mundo inteiro, os presbíteros, os diáconos, os outros ministros e o povo por vós redimido. Atendei propício às preces desta família que reunistes em vossa presença. Reconduzi a vós, Pai de misericórdia, todos os vossos filhos e filhas dispersos pelo mundo inteiro.
1: Lembrai-vos, ó Pai, da vossa Igreja.
0: Acolhei com bondade no vosso reino os nossos irmãos e irmãs que partiram desta vida. Paulo Evangelista dos Santos, Sirinei Jesus de Araújo, Reginaldo Dia Alves, Marcos Paulo Souza Oliveira, Cecília Dantas, Carla Vilma dos Santos Nascimento, os demais que foram lembrados no início desta Santa Missa, e de todos os que morreram na vossa amizade, unidos a eles esperamos também nós saciar-nos eternamente da vossa glória, por Cristo Senhor nosso. Por ele dás ao mundo todo o bem e toda a graça.

0: guiados pelo Espírito Santo que ora em nós e por nós, elevemos as mãos ao Pai e rezemos juntos como Ele nos ensinou. Pai nosso
1: que estais no céu, santificado seja o vosso nome, venha a nós o vosso reino, seja feita a vossa vontade, assim na terra como no céu. O pão nosso de cada dia nos dai hoje, perdoai-nos as nossas ofensas, assim como nós perdoamos a quem nos tem ofendido. E não nos deixeis cair em tentação, mas livrai-nos do mal.
0: Livrai-nos de todos os males, ó Pai, dá-nos hoje a vossa paz. Ajudados pela vossa misericórdia, sejamos sempre livres do pecado e protegidos de todos os perigos, enquanto aguardamos a feliz esperança e a vinda do nosso Salvador Jesus Cristo.
1: Vosso é o reino, poder e a glória para sempre.
0: Senhor Jesus Cristo, disseste aos vossos apóstolos: eu vos deixo a paz, eu vos dou a minha paz. Não olheis os nossos pecados, mas a fé que anima a vossa igreja. Dá-lhe segundo o vosso desejo a paz e a unidade, vós que sois Deus com o Pai e o Espírito Santo.
1: Amém.
0: A

0: A paz do Senhor esteja sempre convosco.
1: O amor de Cristo nos uniu. Cordeiro de Deus, que tirais o pecado do mundo,
2: tende piedade de nós.
1: Cordeiro de Deus, que tirais o pecado do mundo,
2: tende piedade de nós.
1: Cordeiro de Deus, que tirais o pecado do mundo,
2: dai-nos a paz.
0: Lembrai-vos, Senhor, da vossa palavra a vosso servo, pela qual me destes esperança, e ela me consolou em minha aflição. Eis o Cordeiro de Deus que tira o pecado do mundo.
2: Senhor, eu não sou digno de que entreis em minha morada, mas dizei uma palavra e serei salvo.

0: Para a vossa messe,
1: pois a messe é grande e poucos são os operários.
0: Enviai, Senhor, operários para a vossa messe,
1: pois a messe é grande e poucos são os operários.
0: Enviai, Senhor, operários para a vossa messe,
1: pois a messe é grande e poucos são os operários.
0: Oremos. Fazei, Senhor, que este sacramento celeste renove inteiramente nossa vida, para que, anunciando a morte de Cristo, possamos participar de sua herança gloriosa. Ele que vive e reina pelos séculos dos séculos.
2: Amém.
0: Ave Maria, cheia de graça, o Senhor é convosco. Bendita sois vós entre as mulheres. Bendito é o fruto do vosso ventre, Jesus. Santa Maria, Mãe de Deus, rogai por nós, pecadores, agora e na hora de nossa morte.
2: Amém.
0: A vossa proteção recorremos, Santa Mãe de Deus. Não desprezeis as nossas súplicas e nossas necessidades, mas livrai-nos sempre de todos os perigos, ó Virgem gloriosa e bendita.
3: Durante a semana, em nossa agenda, aqui na Matriz Velha, na quinta-feira, missa às 7 horas, haverá atendimento de até 10 confissões. Após a missa da manhã, o nome pode ser informado antes ou após a celebração. À noite, não teremos a Santa Missa. Na sexta-feira, missa do Sagrado Coração de Jesus, às 9 horas. No sábado, celebração, às 19h30. E no domingo, Santa Missa, às 8 horas. Não teremos celebração à noite. Já nas comunidades urbanas, no domingo, Santa Missa no Pombalzinho, às 9 horas. E nas comunidades rurais, no sábado, Santa Missa na Baixa das Antas, às 15 horas. E na Macambira, às 19 horas. Estão abertas as inscrições do primeiro lote para o DNJ 2026, que seguem até o dia 18 de outubro. A inscrição custa R$ 10,00, a camisa no valor de R$ 35,00, o almoço R$ 25,00 e o botão aos R$ 5,00. Também teremos combos promocionais. E quem se interessar poderá conferir as opções disponíveis no momento da inscrição. Para se inscrever, acesse o link disponível na bio do Instagram, @setorjuv. Reforçamos aos que desejarem realizar marcações de batizados para outubro, que as datas foram modificadas em razão à festa de Santa Teresa. Os interessados devem procurar a Secretaria Paroquial durante a semana pela manhã. Avisamos que nesta quinta-feira ainda temos um transporte disponível para o show de Frei Gilson. Só temos 5 vagas no valor de R$ 100. O transporte sairá às 10 horas da manhã da Igreja Matriz. Qualquer dúvida, falar com o Padre Rosivaldo.
0: Pessoal, o bispo me incutiu uma missão, né? Ele me mandou 20 camisas do show do Frei Gilson para que eu pudesse vender para ajudar no Recanto Solidário. Como tá bem corrido, eu deixei com o João Paulo as camisas. Até agora, nenhuma foi vendida, né? Então, eu peço que vocês comprem, me livre dessa bronca, né? Cadê, padre? As camisas vendeu? Não, dou nenhuma. Já pensou, né? Então, vocês comprem, procure o João Paulo, compre a camisa. Tua graça me basta. Acho que é uma frase assim que tem no fundo, né? E aí dá para usar nos domingos para vir à missa. E aí eu vou olhar e dizer, olha, fulano comprou, né? Escutou meu pedido. Combinado? O Senhor esteja convosco. R$ 50. Abençoe-vos Deus Todo-Poderoso, Pai, Filho e Espírito Santo.
1: Amém.
0: Que a alegria do Senhor seja a vossa força. Ide em paz e que o Senhor vos acompanhe.
2: Graças a Deus.
0: Eu não peço muito não, mas compre a camisa, viu?

0: Dai-nos, ó Senhor, a luz eterna.
1: Enfim, nós vos pedimos, tende piedade de todos nós e dai-nos participar da vida eterna. Com a Virgem Maria, Mãe de Deus, São José, seu esposo, os apóstolos, São Sebastião e todos os santos que neste mundo viveram na vossa amizade, a fim de vos louvarmos e glorificarmos por Jesus Cristo, vosso Filho. Por Cristo, com Cristo e em Cristo, a vós, Deus Pai Todo-Poderoso, na unidade do Espírito Santo, toda honra e toda glória, por todos os séculos dos séculos.
2: Amém. Amém.
1: Confiantes no Senhor, que sempre se faz fonte de toda graça à nossa vida, rezemos juntos. Pai nosso que
3: estais nos céus, santificado seja o vosso nome. Venha a nós o vosso reino. Seja feita a vossa vontade, assim na terra como no céu. O pão nosso de cada dia nos dai hoje. Perdoai-nos as nossas ofensas, assim como nós perdoamos a quem nos tem ofendido. E não nos deixeis cair em tentação, mas livrai-nos do mal.
1: Livrai-nos de todos os males, ó Pai, e dai-nos hoje a vossa paz. Ajudados pela vossa misericórdia, sejamos sempre livres do pecado e protegidos de todos os perigos, enquanto aguardamos a feliz esperança e a vinda do nosso Salvador, Jesus Cristo.
3: Vosso é o reino, poder e a glória para sempre.
1: Senhor Jesus Cristo, dissestes aos vossos apóstolos: eu vos deixo a paz, eu vos dou a minha paz. Não olhei os nossos pecados, mas a fé que anima a vossa igreja. Dai-lhe segundo o vosso desejo a paz e a unidade, vós que sois Deus, com o Pai e o Espírito Santo.
3: Amém. Amém.
1: A paz do Senhor esteja sempre convosco.
3: O amor de Cristo nos uniu.

0: Felizes os que se alimentam no Senhor, nele a vida e a salvação. Eis o Cordeiro de Deus, aquele que tira o pecado do mundo.
1: Senhor, eu não sou digno de que entreis em minha morada, mas dizei uma palavra e serei salva.

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Domingão, é isso mesmo, hashtag domingo. Eu tô aqui juntinho com você ao vivo neste domingo. E aí, tá tudo bem? Tudo legal? 27 de setembro. Tá rolando, vai rolar aquele caruru. Eu tava falando com o seu Zé da Floresta. Esteve por aqui, meu amigo, seu Zé da Floresta, me perguntando sobre o caruru. É, hoje vai rolar o caruru. É, é dia de São Cosme e São Damião. Pra você que não me conhece, muito prazer, eu me chamo Paulo Andrade, filho da saudosa e eterna Maria do Major, filho do seu Dito, pai do Derek Andrade, esposo da dona Cíntia, feliz da vida em estar aqui junto com você. Em um domingo, né? Um domingo maravilhoso, manhã de domingo. E aí você está no sítio, em casa, no trabalho, ó. Fica à vontade, a programação é toda sua, é toda nossa. Manda aí o seu recadinho, o seu abraço, o seu alô. Faz o nosso hashtag domingo excepcionalmente hoje com a... com a intervenção do Paulo Andrade. Direção geral é do Luciano Brito, a supervisão da Érica Souza, que está aproveitando também o seu domingo. Hoje não tem Camila nem a Júlia, estão em casa também. E eu estou aqui juntinho com você, tá bom? Então é sempre uma satisfação poder comunicar, estar com você após da transmissão da Santa Missa. Fique à vontade, o domingo é todo seu, é todo nosso.

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1: Bom dia, Pombal FM, agora 10 horas mais 23 minutos, 10h23, dou a vida por um beijo. Esse foi o Zezé de Camargo. Zezé de Camargo sem o Luciano, né? Um projeto rústico aí do Zezé de Camargo. Como é que tá, ó? Como é que está o seu domingo, hein? Espero que bem. O hashtag domingo excepcionalmente hoje, com a apresentação aqui do Paulo Andrade. Bom dia, gostaria de ouvir uma música do Amado Batista, oferecendo especial para mim e para o meu filho Rian. Sou Maria Luísa, do povoado Bebedouro, em Olindina, Bahia. Alô, turma boa em Olindina. Aquele abraço, hein? Um abraço, obrigado aí pela audiência. Todo mundo ligado aqui no hashtag Domingo.
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1: Isso mesmo, vem comigo, manda o seu recadinho, seu abraço, seu alô. Faz aí o nosso hashtag Domingo. Fique à vontade, aprecie sem moderação. Ela pediu essa aqui, ó. Maria Luísa, do povoado Bebedouro, em Olindina, Bahia. Uma ligadinha conectada no hashtag Domingo. Bom dia, bom churrasco, ótimo domingo. Vem comigo, é tudo nosso.

Hashtag Domingo, excepcionalmente hoje com a apresentação aqui do seu amigo Paulo Andrade, tá bom? Eleições no Nordeste, veja os números da Quest para o governo do estado na região, as pesquisas foram realizadas em Alagoas, Bahia, Ceará, Maranhão, Paraíba, Pernambuco e Rio Grande do Norte, também o estado vizinho aqui de Sergipe. Foram registrados nos dias 22 e 25 de 22, no dia 22 e 25 de setembro. Não foi realizado um levantamento da Quest no Piauí, tá bom? A pesquisa Quest divulgou na terça-feira, dia 22, e também na quinta-feira, dia 23, mostram que a disputa aos governos dos estados da região Nordeste no primeiro turno, a margem de erro é de 3 pontos percentuais. Os levantamentos foram realizados em Alagoas, Bahia, Ceará, Maranhão, Paraíba, Pernambuco, Rio Grande do Norte e Sergipe. Como eu falei, a Quest não fez o levantamento, não fez pesquisa no Piauí. Em Alagoas, o JHC do PSDB tem 43%, está empatado tecnicamente com o Renan Filho do MDB, que tem 41% das intenções de voto. Aqui na Bahia, a CM Neto do União Brasil tem 42%, está empatado tecnicamente com Jerônimo Rodrigues do PT, o atual governador, que tem 40% das intenções de voto. No Ceará, Ciro Gomes do PSDB tem 43%, está empatado tecnicamente com Eumano Freitas do PT, com 41% das intenções de votos. No Maranhão, Eduardo Braide do PSD está com 46%.

0: dizendo, com 39%. A Raquel Lira com 41% e o João Campos com 39% estão empatados tecnicamente, segundo a Quest. No Rio Grande do Norte, o Alisson do União está com 39% das intenções de votos. O Cadu de Lula, do PT, aparece em segundo lugar com 21%. E em Sergipe, Fábio está com 43%. Fábio do PSD está com 43%. Seguida tem Valmir de Francisquinha, do Republicanos, com 34% das intenções de votos. A Quest não ouviu no estado do Piauí, de acordo aí com o próprio Instituto. Então, Bahia, Alagoas, Ceará, Maranhão, Paraíba, Pernambuco, Rio Grande do Norte e Sergipe. Você ligado aqui no Hashtag Domingo. 10h34.
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1: Isso mesmo, hashtag Domingou para animar geral. Isso. Às 10 horas mais 40 minutos, excepcionalmente o hashtag Domingou hoje com Paulo Andrade, né? Valeu. Todo mundo ligado aqui na Pombal FM. Quem mais? Bom dia, toca Tairane, já acabei de tocar aqui a Vânia, lá da Vila Operária. Valeu, Vânia, tamo junto, bom dia, Derek, é o seu nome. Belezinha. E aí, tá no sítio aí agora, tá conectado aqui na Pombal FM? Abraço, hein? Paulo, passe... Fernandão, eu não entendi. Gente, ó, faça a correção quando for enviar a mensagem, né, mãe? Envia, mas faz a correção aí quando digitar, tá bom? Pra que eu possa entender.

0: Oi, Paulo, meu amigo.
1: Opa.
0: A Henrique na Fazenda Sândio, pá.
1: Tá em alta, hein, Henrique?
0: Aí.
1: Tá em alta, hein?
0: Mike Alec, cordão de ouro.
1: Beleza.
0: Tamo aqui na fazenda. Passando uma carninha.
1: Massa.
0: Tamo naquela gelada.
1: Aí deu
0: bota
1: bom.
0: Aí, que eu sou no 12, hein? Bota você aqui. Vem aqui. Tamo na gelada.
1: Calma, não. Ainda não, Henrique. Deixa eu trabalhar primeiro, né?

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23: Eu sou a Rosineide, moro aqui em São Paulo. Sou irmã do Albertinho.
24: Sim.
23: Que
24: Sim.
23: mora aí no bairro Pombalzinho.
24: Legal.
23: É, eu quero oferecer uma música do Roberto, meu querido, meu velho. Ofereço para todos os meus familiares, principalmente pro meu mano aí, querido. Tá? Muito obrigada.

0: Bom domingo, tá rolando aquele churras, aquele almoço top. Tá ligado, conectado aqui na Pombal FM? Que legal. Colega Júlia, Júlia tá lá com a dona Marizete, o Xaxá, também com a Juliana, a Delma, a sobrinha Ayla, o João Lucas, toda a família aí, aquele abraço, hein? Obrigado pela audiência. Dona Terésia, lá no bairro Vila Operária. Alô, dona Terésia!
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Bom dia, Paulo Andrade. Paulo Andrade, eu estou aqui em casa fazendo almoço. Gostaria de ouvir uma música de Roberto Carlos, Essa Luz, Só Pode Ser Jesus.

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7: Bom dia, Paulo.
8: Bom dia. Bom dia.
7: Aqui é Lourdes, do povo Alto Tapera.
8: Fala, Lourdes.
7: Gostaria de pedir uma música de Rick Renning. Se possível for, para oferecer,
8: claro,
7: para meus familiares, para meus amigos e para todos vocês que fazem a Pombal FM. Que Deus dê um bom domingo a todos nós.
8: Amém.
7: Muito obrigado.
8: Um abraço, Lourdes. Valeu, querida. Um abraço ao Toigo Som, a esposa Letícia também, são lá na comunidade Raso da Marcação, aproveitando o domingo em família e no Hashtag Domingo, é claro, ao som do Hashtag Domingo.

0: tarde, Paulo Andrade, tudo bem?
1: Tudo em paz.
0: Eu gostaria de ouvir uma música, Ponto de Partida, com Márcia Felipe.
1: Bom também.
0: Sou seu ouvinte, viu, cara? Manda um abraço aí pra mim, felicidade. Bom dia.
1: Valeu, valeu, Léo. É Léo? Um abraço, tamo junto. Obrigado pela audiência, pela moral.

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1: Bom dia, meu amigo. Oh, por favor, passa um reggae aí. É, qualquer um do Luke Duba aí. Por esse povo em geral, é para nós todos.

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1: Bom dia, meu amigo. Aqui se chama Marielza, de Raspador, mora na Rua do Açude. Eu quero pedir uma música aí, de Unha Pintada. Eu ofereci ao Veraldo, a Ceinha, a Natália, a Darley.

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5: Bom dia, meu amigo. Bom dia.
6: Bom dia.
5: Aqui quem fala é o Carlito aqui.
6: Fala, Carlito.
5: São Paulo, na cidade de Santana, Paranaíba. Aí eu tô ouvindo aqui a Rádio Pombal FM, mas minha nora e meu filho, meu netinho. E eu gostaria de ouvir aí um reggae aí de Jimmy Cliff, oferecendo a meu tio João de Bia aí na Barroca e minha mãe aí no povoado, na Fazenda Lagoa Grande. Se for possível, só tenho a agradecer. Tô aqui curtindo a Pombal FM. Falou.

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1: Bom dia pro Bandinha, estourado em vocês. Tô aqui na casa do meu cunhado Manel, meus amigos Farão.
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Esse é o Pablo, é Pablo que canta a música Ponto de Partida. Ponto de Partida. Já tem o Kleber França comandando a sua tarde de domingo. Enquanto isso, vamos se

Rádio 10 da Bahia, final do hashtag domingo. Clebão já está por aqui, já ele comanda a sua tarde de domingo a todos. Uma ótima semana, uma semana maravilhosa e abençoada. Nosso encontro marcado amanhã, se Deus quiser, à 1 da tarde.

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2: Salve, salve, minha gente querida! Boa tarde para você que sintoniza aqui na 99.1. Eu sou o Kleber França e a partir de agora te faço companhia aqui na 10 da Bahia. 1:05 é o horário que Kleber França chega no seu rádio para te fazer companhia. A partir de agora tá liberado o nosso WhatsApp, o 999001817, para você pedir a sua favorita. Boa tarde para você da sede, dos povoados, das fazendas, pessoal que tá em outras cidades, em outros estados, nos acompanhando através da internet, que maravilha. Até quem sabe você que está em outro país aí acompanhando a nossa programação, você que passou aí boa parte da manhã e um pedacinho dessa tarde maravilhosa ao lado de Paulo Andrade no hashtag Domingou. Vai ficar comigo, viu? Fica comigo, por favor, pra se divertir, pra ouvir muita música boa. E a sua participação é fundamental, é essencial para o sucesso do nosso programa. 999001817, por meio de mensagem de texto, por meio de mensagem de voz, você pode participar para comandar o nosso programa. Eita, Domingão bom danado, até às 6. Tô por aqui pra te fazer companhia, informando, entretendo e alegrando a sua tarde. Hoje, dia 27 de setembro de 2026. Já parabenizei você que está completando idade nova hoje? Ainda não? Olha, então parabéns! Felicidades pra você! Tudo de bom!
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2: Todo dia é uma honra ter você aí do outro lado do rádio. Hoje, então, no seu aniversário. Primeira música eu vou dedicar para todos os aniversariantes de hoje, viu? Para todo mundo que tá completando idade nova nesse 27 de setembro de 2026. E a música selecionada é um reggaezinho gostoso pra gente começar bem a nossa tarde. Música do Soulja, True Love. Uma ótima tarde para você, obrigado por sua audiência. Vem comigo até às 6. Garanto que você não vai se arrepender.

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1: 1:11. Alô, Genival, tá ouvindo a gente lá em Nova Soura, que maravilha, um abraço, obrigado aí pelo carinho. Ele disse, olha, eu vi você aqui na Festa do Vaqueiro, fazendo reportagem, verdade, estive aí na Festa do Vaqueiro, no final de semana passado, né? Estive aí fazendo a cobertura, conversando com a população, com os foliões, conversando aí com os artistas. Inclusive, comecei, entrevistei lá no camarim o Raí, da banda Saia Rodada. Raí Saia Rodada, hoje é uma coisa só, né? Ele conseguiu aí o nome, a marca do Raí se sobrepôs, sobressair mais até do que o Saia Rodada. E um artista que nos recebeu muito bem, diga-se de passagem, em seu camarim, bater um papo com a gente. Inclusive, essa entrevista está lá no arroba Rádio Pombal FM, no nosso Instagram. Para quem não acompanhou ao vivo, no rádio, pode acompanhar o vídeo que foi publicado nas nossas redes sociais. Vou tocar uma do Raiz e a rodada para o pessoal de Nova Soura matar saudade da Festa do Vaqueiro. Gostaria de ouvir Quando o Grande Amor Se Faz, canção de Cleiton Camargo. É o João Vitor dedicando para Jackson. Beleza, pode deixar comigo, viu, João Vitor? Quem comanda a máquina de sucessos é você, ouvinte da 10 da Bahia.

Quando um grande amor se faz, quando um grande amor se faz, Cleiton e Camargo. 1:19 aqui na Pomba FM. Essa música é uma versão em português da canção italiana Cantare de Amore, lançada em 1996 pelo cantor e compositor Amedeo Mindi. Pois é. No Brasil, ficou muito famosa no início dos anos 2000, na voz da dupla sertaneja Cleiton e Camargo. Foi regravada por diversos outros artistas. A gente ouviu a versão com Cleiton e Camargo, inclusive, né? Foi pedido do nosso ouvinte João Vitor, dedicado aí para o Jackson. E a gente lembra que essa música também foi regravada por Bonde do Forró, Eduardo Costa, Gustavo Lima. E tudo começou com a versão, essa versão original do Amedeo Mindi, em italiano, Cantare de Amore, de 1996. É uma pedrada, né? A gente ouviu a versão português, agora a original italiana.

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3: De volta aqui na Pombal FM agora, 1:25, hoje dia 27 de setembro de 2026, hoje é dia da música popular brasileira, hoje também é dia nacional do idoso. Ouvinte no ar participando, deixando seu alô.
4: Oh, boa tarde, meu amigo Kleber Fransono, eu quero passar um favor de pedir uma batista de folha cega para mim, por favor, para oferecer luz na rua de Gagão da Rocha, meninita, minha mansão no Caio do Rio. Minha cunhada saiu na Vila Brasil, meu irmão Nogueira. Rose, minha filha Rose, na Rua Dom Sexto, Santa Maria. Minha amiga André, na Vila Cambira, que se publicava. E pra todos da Rádio Pombal FM, então, uma boa tarde.
3: Beleza, Manuel, pode deixar que a gente toca Amado Batista, o mais amado do Brasil pra você. Já tá no ponto, preparadinho aqui pra gente curtir. Quem também tá participando é a nossa amiga Meirelle, está ouvindo aqui a Pombal FM. É, também ouvinte deixando boa tarde, oferecendo música de Lucas Luco, a música Pai, para o seu pai Dedinho, que está completando idade nova hoje. A Rayane, Leandro, Vera, Laiane, Williams, Heitor, Sofia, Claudinha, todos esses estão parabenizando o seu papai. É, lá no Povoado Pedra, essa galera toda curtindo a gente, que maravilha, viu? Um abração pra vocês aí, pode deixar aqui, a gente vai tocar Lucas Luco pra você. Tá bom? Quem mais tá aqui participando? Meu amigo Celso da Ponte Pastel, tá ligado aí? Sim, mas a versão original é do Amedeo Mind. Ele tá dizendo que Laura Pausini também cantou muito bem essa música. Não duvido, não duvido. Mas a versão original é do Amedeo. Valeu, um abraço, Celso. Tudo de bom. Obrigado. Faltou citar, né, que também fez sucesso na voz da Laura Pausini. Perfeito. João Santos, lá do Povoado Barrocas, também tá ligado na 10 da Bahia. Deixou o áudio. Daqui a pouco a gente reproduz o seu alô. Agora 1:27 na Pombal FM. 1:27. Essa aqui é clássica do Amado Batista. Folha Seca.

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0: Gente, vamos aplaudir a linha Paulo.
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2: Muito bem, na Pombal FM agora, 1h40, ouvinte no ar. Boa tarde.
3: Boa tarde, meu amigo, aqui é João de Beiro, Povoado Barroca, Ribeiro do Amparo.
2: Diga aí, meu querido.
3: Pediu uma música aí, tem nos programas de som de vocês aí. Vocês, Zé de Camargo, Luciano, que país é esse? Agradecer o pessoal aqui da Barroca, Raspador, a Poderrado, Lagoa dos Cargos, São Bento em geral aí, Raspador, de novo, São Paulo.

0: Eu subi em São Paulo, Santana Parnaíba aí, Carlito, família aí, tô na escuta aí. Uma boa tarde, bom domingo nós todos aí. Tô tomando aqui uma dipirona. É, a cerveja bem gelada.
1: Tá certo.
0: Agora valeu. A onda é dipirona. Um abraço.
1: Um abraço, tudo de bom. Valeu, João Santos. Daqui a pouco eu toco, Zezé de Camargo e Luciano. Quem também tá participando aqui é o Dunga, lá do Povoado Monte, deixando alô e pedindo música de Unha Pintada. Beleza, pode deixar que a gente toca. Boa tarde, Kleber. Deus abençoe a nossa tarde. Amém. A Lúcia que tá deixando esse abração, esse alusão. Muito obrigado pelo carinho. Oi, Téa. Téa tá ligada na Pombal FM. Boa tarde, Kleber. É, passa uma música de Limão com Mel, oferecendo pra minha mãe Neuza, pro meu pai Dedé, o esposo Raimundo, o filho Felipe, a amiga Angelita lá no Muri, e também pra amiga Leca, o amigo Robinho na Vila Operária. Deixando aqui uma ótima tarde pra todos. Pode deixar que a gente vai tocar Limão com Mel também pra você, viu, Teia? Grande abraço, ótimo domingo. Que domingão maravilhoso, que domingão massa, música boa, companhias maravilhosas. E olha, tô amando nossa tarde de domingo. Espero que você também esteja gostando da nossa programação, da nossa seleção musical. E você pode colaborar também, pode pedir a sua, que a gente vai tocando aqui no decorrer do nosso programa, que segue com você até às 6 horas, viu? Hoje eu vou até às 6 com você aqui na Pombal FM. Olha, fazia tempo que eu não apresentava um programa musical aqui no estúdio, viu? Faz um tempinho, acho que tem umas 2 semanas, porque eu tô na reportagem durante a semana e nesses últimos 2 finais de semana eu estive em missões externas. 1h43 agora, Henrique e Juliano tá chegando pra cantar a música Cruel. Daqui a pouco tem um pedido dessa galera toda que eu mandei alô, mandei abraço agora. Na Pombal 1h43!

0: Limão com Mel, antes Condenado, música de Unha Pintada, Zé de Camargo e Luciano, Meu País, agora 1h57.
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0: Olha, tem mais participações, tem mais pedidos, já vou reproduzir o alô, o recado dessa galera aqui no WhatsApp da Pomba FM, 999001817. Olha, tô aqui em mãos com o documento, a carteira de identidade da Jaine Lima dos Santos. Jaine Lima dos Santos, a sua identidade encontra-se aqui, né? A sua carteira de identidade encontra-se aqui na Rádio Pombal FM, tá bom? Depois dá uma passadinha aqui para resgatar o seu documento. Ela que é filha de Joana Pereira Lima e de José Pereira dos Santos Neto. Na Pombal agora, 1h58, 20 no ar. Deixa o povo falar, seu Kleber França. Fala, meu povo lindo!
2: Boa tarde. Eu Boa. Gostaria que você passasse uma música para mim.
0: Sim.
2: Toque 10, qualquer uma.
0: Pronto,
2: muito
0: toco.
2: Obrigado.
0: Eu que agradeço a sua participação. Ótima tarde, ótimo domingo. Continue ligadinha no som da Pombal FM. Tem mais um alô. Vamos aqui.
3: Boa tarde, Kleber.
0: Boa!
3: Aqui é Adelmo da Façanha Pode Rápido.
0: Oi, Adelmo.
3: De Ribeiro do Amparo.
0: Gostaria
3: de ver a música Natanzinho Lima pra oferecer a galera do Pó de Rato, Barroca, Raspador, Ribeira do Amparo e a todos que estão ouvindo a Pomba FM. Cuide pra cuidar.
0: Cuide pra cuidar. Pode deixar que a gente vai tocar Natanzinho Lima pra você, viu? Um abração, tudo de bom, ótimo domingo também. Tá aqui até a Feliz da Vida agradecendo que a gente tocou a música dela. O Carlos Roberto Ferreira também tá ligado, deixando um abraço, uma boa tarde pra todos. É o Carlos Maluquete de Ribeira do Amparo, programação tá 10. Grande abraço pra você também, meu amigo, tudo de bom. Boa tarde, Vanderlúcia. Vanderlúcia tá lá em Santos, São Paulo, e parabeniza seu pai, Dedinho da Pedra, que está completando mais um ano de vida hoje. Ela diz o seguinte para ele, ó, presta atenção, diz que o ama muito, que ele seja muito feliz, desejando um feliz aniversário. Também pediu uma música do Rei Roberto Carlos, pode ser qualquer uma, porque ela diz que todas são ótimas do Rei Roberto. Pode deixar que a gente vai tocar, tá bom? Um abração, obrigado pelo carinho, pela audiência. Agora 2 em ponto na Pombal FM. Toque 10, amorzinho, em seguida tem 5 da manhã com Natanzinho Lima. Agora na Pombal FM, 2 em ponto.

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2: Bora! O nome da música é 5 da manhã. Alguém conhece aí?

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10: 2:07, estamos de volta para trazer aqui o Rei Roberto Carlos para o aniversariante, né? Que recebeu o abração aqui da Vanderlúcia, o dedinho lá na pedra, completando mais um ano de vida, e ela pediu uma música de Roberto Carlos, e claro que a gente vai tocar. Ela disse que poderia ser qualquer uma. A gente vai dedicar a música A Paz, com a participação do Roupa Nova. 2:07 na Pombal FM. Tem pedido da Larissa. Alô, Divonete, já reproduz seu áudio. Nadinho Brahma já tá por aqui também. Como é bom ter vocês aí conosco.
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1: 2:12. A Divanete está aqui participando, deixando seu áudio.
2: Boa tarde, Kleber. Boa aqui tarde. É a Divanete. Eu gostaria de ouvir a música, qualquer uma música de Zé Vaqueiro. Tô oferecer a todos que estão ligados, meus amigos, minhas amigas, do Poder Rato, Baixa da Jurema, Pinto. Olha, para todo mundo que tá ligadinho nessa Rádio 10. E para você aí, viu? Obrigado. Kleber, que Deus abençoe nosso domingo.
1: Que hoje seja abençoado, hoje e sempre. Verdade, minha amiga. Não só hoje, mas sempre. Todos os dias sejam abençoados. Valeu, Divonete, galera de Ribeira do Amparo, aí ouvindo a Pomba FM, pessoal de outros municípios aqui da região também, em peso, acompanhando o nosso programa. Exemplo da Larissa, lá de Cícero Dantas. Ela pediu música de Leonardo, Eu Sei Que Te Perdi, e a gente vai tocar também, dedicando especialmente para ti. Pode deixar, viu? Que a gente já tá no ponto, já tá programada, já tá preparada aqui pra gente aproveitar esse som do Leonardo. É Dilson, tá ligado na Pomba FM
3: Boa
1: também.
3: Boa tarde, meu amigo Kleber. Boa. França, meu nome
1: Tudo
3: é
1: bom?
3: Dilson.
1: E aí, meu querido?
3: Moro aqui na Fazenda Bendó.
1: Alô,
3: sou
1: Bendó.
3: Natural da pedra. Se possível, tô com a música de Amado Batista, Se For Por Amor. Pra oferecer a Breno, Maria Helena, Lorena, Lorenzo, Enzo, no Povoado Pedra, Eduardo, Elizabeth, a toda a minha família no Povoado Pedra, e para você que é um ótimo comunicador, e a todos da 10 da Bahia.
1: Só sucesso.
3: A todos que nos ouvem. Valeu, meu amigo, tô na escuta, hein?
1: Valeu, forte abraço para você. Agora, Zé Vaqueiro, Napa.

0: Muito obrigado a cada um de vocês. E dizer que essa música, tenho certeza que eu vou levar pro resto da minha vida. E dizer pra vocês, nunca desacredita do sonho de vocês. Sempre coloca nas mãos de Deus, que eu tenho certeza que quando sua hora chegar, vai ser muito maior e muito melhor do que você tá pensando, porque Deus é maravilhoso pra isso. Então, muito obrigado pelo carinho de vocês. A quem saiu de casa, Deus é maravilhoso pra fazer a gente chegar aqui em Lisboa e cantar pra essa multidão linda e maravilhosa. Muito obrigado pra vocês.
1: Tá? Muito obrigado, Zé.
0: Muito obrigado, meu irmão.
1: Tamo junto. Por ter abraçado esta música com tanto carinho. E é isso, resta-nos dizer um muito obrigado e uma salva de palmas para o Zé Vaqueiro, que nos trouxe esta versão maravilhosa. E muito obrigado, até à próxima.
0: Muito obrigado a cada um de vocês, até já, já a gente solta. Faz barulho pro Guilherme Gomes aí, eles vão. Tchau, tchau, um beijo para vocês.
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1: Agora na Pombal FM, 2:26, 2:26, aqui na 99.1. José tá aqui participando também, deixou sua mensagem de voz. Manda um alô pra Caruara aqui. Boa tarde, Kleber. Tem como... Tudo bem? A Rafaela Pereira tá aqui participando. Pediu música de Alceu Valença. Girassol. Pronto, manda um alô para todos da Caruara. Alô, Caruara, aquele abraço. E Yolanda também. Tudo bom, Kleber? Tudo bom, tudo as mil maravilhas. Ela pediu música de Gustavo Lima, desejando um ótimo final de semana para todos. Que Deus abençoe os nossos caminhos. Amém. Valeu, pode deixar. Gustavo Lima para você daqui a pouco.
2: Boa tarde, Kleber França.
1: Boa tarde.
2: Aqui é José Antônio aqui da Floreira. Se for possível, dá para passar a música de Riguinho e Lulinha.
1: Ah, sim.
2: Falta um vaqueiro no meio dessa boiada. Vou oferecer a todos e a todos que estiver ouvindo aqui da região.
1: Tá certo, você manda!

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é o Mário Coelho cantando pra gente esse forrozinho gostoso. Manteiga no Pão é o nome do sucesso que a gente resgata, curte aqui na Pombal FM, na 99.1, a Rádio 10 da Bahia. Que maravilha, né? Nós tivemos também aí grande sucesso, a exemplo da música do Gustavo Lima, Retrovisor, e essa linda canção do Alceu Valença, Girassol. Que maravilha, que musicão. E você tá esperando o quê? Que ainda não pediu a sua favorita? 999001817 é o nosso WhatsApp, à sua inteira disposição. Eu fico com você até às 6 horas aqui na Pombal FM, na Rádio 10 da Bahia, tocando uma seleção musical feita com muito carinho por mim e por você, claro, né? Porque quando você participa e interage, me ajuda a montar essa playlist que é sucesso absoluto. 2 horas e 43 minutos aqui na Pombal, como a onda. Musicão do grande Tim Maia.

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10: De volta aqui na Pombal FM. Duas horas e 52 minutos, 2h52. Você está ligado na 99.1 Rádio 10 da Bahia. Um abraço pro Almir. Pediu música do Raça Negra, música poderosa, dedicando para todos os ouvintes da Pombal FM. Josefa Quitéria também está ligada aqui na Pombal, parabenizando as filhas Tainá, Tainara, que estão completando idade nova hoje. Que Deus abençoe sempre a vida de vocês. Ela diz que ama muito as suas filhas e oferece a música Adrenalina de Luan Santana. A gente vai curtir daqui a pouco, depois dessa do Raça Negra. A canção poderosa. Agora 2 horas e 53 minutos na Pombal FM. Uma ótima tarde para você até às 6. E eu, Kleber França, te faço companhia aqui na 10.

Luan Santana, cantando pra gente a música Adrenalina, pedido aqui da nossa ouvinte através do 999001817, nosso WhatsApp. Um dos maiores sucessos aí do cantor Luan Santana, lançada em 2010. Caramba, 16 anos já, viu? Lançada em 16 de setembro. Fez aniversário um dia desse, essa música aí. Um abraço aí pra nossa ouvinte que solicitou, a Josefa Quitéria, que tá ligada na Pomba FM, pediu a música de Luan Santana pra dedicar às filhas Tainá e Tainara, que hoje estão completando idade nova e recebem os nossos parabéns. Os nossos votos de felicidade.

Cidades Mil, tudo de bom, grande abraço também pro nosso amigo Paulo Gomes, que tá aí na escuta da Pombal FM, lá na Caruara, na casa do seu Régio, ouvindo a 99.1, comendo aquele feijãozinho, rapaz, pirão aí, quiabo, abóbora, é tudo isso misturado e mais um pouquinho. Copo tá vazio, Paulão, copo tá vazio, vamos encher esse copo, Paulão. Um abraço, é o homem do Prosa de Vaqueiro, todos os domingos aqui na Pombal FM, contagiando toda a nossa região em clima de vaquejada, cavalgada, pega de boi, a cultura do vaqueiro. Rapaz, o negócio tá bom aí, manda um pouquinho aqui pro estúdio, viu? Na Pombal FM. Faz tempo que eu almocei, já tem tempo que tá na hora já da merenda aqui, viu, Paulo Gomes? Um abração. Vou tocar uma música de vaquejada pra vocês curtir. Chorei na vaquejada, Ramon e Randinho. Em seguida tem De Braços Abertos, Caravéia.

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NX0, não é normal. Agora na Pombal, 3:19, na 99.1 até às 6, tem Kleber França aqui pra te fazer companhia, lembrar e divertir a sua tarde de domingo. Hoje, dia 27 de setembro de 2026, hoje que é Dia Nacional do Idoso, dia também da música popular brasileira, esse universo bastante rico com contribuições musicais de diversas etnias que compõem o povo brasileiro, a nossa música popular brasileira. Os colonizadores portugueses trouxeram a tradição das peças eruditas europeias, um acervo de cantigas populares, além do som das fanfarras militares, dos regimentos, do exército, que aqui se alojaram. Há também influências de música sacra, né? Trazida pelas várias missões católicas. Os povos indígenas, por sua vez, tinham a música ligada a cerimônias significativas do cotidiano da vida tribal. Com esses três, podemos dizer assim, componentes básicos, a música popular brasileira, né, foi se formando, né, e se tornando, com o passar do tempo, isso que a gente hoje conhece e curte tanto, né? A música popular brasileira, com tantas vertentes, com tantos ritmos, estilos e com tantas vozes marcantes, né? Agora, 3:21, abraço aqui pra Ana Paula, que tá ligada na Pomba FM, deixando aquele alusão, aquele abraço pra todos aqui da Pomba FM, abração pra você também, Ana Paula, obrigado pelo carinho da sua audiência, está aí com seu radinho ligado na 99.1, curtindo o nosso domingo, a nossa tarde tá demais, boa demais, e a gente vai dedicar aqui pro Darlan, lá do bairro Petibúcio, ele pediu música do Jota Quest, e a gente separou a música Além do Horizonte. 3:21 na Pombal FM. Boa tarde.

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gente vai atualizar informações sobre um acidente grave que aconteceu na BR-110 em Cipó, para ser mais preciso, né? Acabou vitimando aí uma pessoa, um homem de 31 anos. Isso aconteceu por volta das 10 da noite, na altura do quilômetro 190, ontem à noite. A gente vai trazer essas informações com mais detalhes para você, ouvinte da Pombal, e também esse caso de um homicídio que aconteceu no município de Heliópolis. Um homem que tentou invadiu a residência da ex-companheira, a agrediu, né? Inclusive, os filhos dessa vítima de agressão fizeram a intervenção, acabaram aí entrando em luta corporal com esse homem, que acabou sendo morto. Mais informações, com certeza, a gente vai estar atualizando e trazendo para você no Pombal Móvel desta segunda-feira. Só alguns dos fatos, dos acontecimentos que a gente consegue colher aqui nos nossos giros de notícias e plantões da nossa região, das autoridades, das forças policiais. Agora, 3:38, 3:38, a música não pode parar aqui em Ribeira do Pombal, nesse domingão, dia 27 de setembro, onde você pode também participar, comandar aí a nossa programação através do nosso 999001817. Se você ainda não pediu a sua, não perde tempo, pede aí. Nesse exato momento, 33 graus em Ribeira do Pombal, ensolarado, o sol brilha forte nesse domingão. E preocupa, né? Inclusive o alerta amarelo de baixa umidade aqui na nossa região, em todo o Nordeste, na verdade, nas regiões Centro-Oeste do Brasil, Sudeste do Brasil, Nordeste do Brasil, incluindo aqui o nosso estado, estamos aí em alerta amarelo, né, por conta dessa baixa umidade aqui na nossa região, emitido pelo IMET, que publicou esse aviso hoje. E válida para amanhã também, dia 28 de setembro. Umidade relativa do ar variando aí entre 30% e 20%, baixo risco de incêndios e florestais e a saúde. Porém, fica esse alerta. Inclusive, nós já registramos aqui em nossa região alguns incêndios provocados aí pelas altas temperaturas. Então, fica sempre aquela preocupação nesse período de estiagem, com você que vai limpar aí um terreno, evite. Faça de tudo para não utilizar o fogo para fazer essa limpeza de terreno, de roça, enfim. Use outros meios que não seja o fogo, porque está ventando muito e o sol está brilhando forte, então essa chama pode se espalhar, e quando se espalha é difícil de controlar e pode provocar uma tragédia. Então, faça a sua parte também, evitando. Agora, 3:40 na Pombal FM, e como tá calor e tal, vamos de Bel Marques. Que calor é esse?

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0: Que música, viu, velho? Sou apaixonado por essa
1: muito
0: música.
1: Muito linda, viu?
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1: Eita, meu Deus. Gente, pelo amor de Deus.
2: Deixa eu espiar quem é.
1: Quem vem agora, meu Deus, quem vem agora?
2: Eita, minha turma.
1: Gente, a mulher usa uma coroa, viu? É. Eu só vou dizer isso. Ela usa uma coroa. É o seguinte, presta atenção. Essa mulher que vem agora.
2: Qual é a dica, GK?
1: A dica é que ela é a nossa rainha do forró. Vem com a gente, Eliane!

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1: A 10 da Bahia, 24 horas com você. Agora na Pomba FM, 4 horas 19 minutos. Sou o Kleber França, até às 6 estou te fazendo companhia aqui na 99.1. Você pode participar, pedir a sua favorita. Faz aqui como a Suzane da Fazenda Trincheira, que pediu música de Ana Castela, ofereceu para sua família, deixando um grande abraço e ótima tarde para todos aqui da Rádio Pombal FM. Que maravilha! Um forte abraço para você, Suzane, todos aí da Fazenda Trincheira, curtindo aí a nossa programação de domingo, né? Começou cedo com o programa Prosa de Vaqueiro com Paulo Gomes, tivemos a Santa Missa, depois teve hashtag Domingo Hoje com Paulo Andrade, e de uma da tarde até aqui estou eu, né? Fazendo aqui a nossa programação líder de audiência a acontecer. Hoje tem Campeonato Brasileiro, né? Hoje alguns jogos pela Série B. CRB enfrentando Cuiabá, vai vencendo por 1-0. Ainda tem Fortaleza e Atlético Clube às 6:30. E hoje já teve Criciúma e Avaí, que venceu. O Criciúma venceu o Avaí por 3-0. Ah, porque não está tendo jogos da Série A por conta da data FIFA, né? Então dá uma pausa no Campeonato Brasileiro Série A por conta aí da data FIFA, que são jogos entre seleções, inclusive tem Liga das Nações acontecendo. Hoje tem Portugal e Noruega vencendo aí, inclusive Portugal vai vencendo por 1-0. Alemanha e Grécia está empatado em 0-0. A Holanda hoje venceu a Sérvia por 2-1 e a Dinamarca venceu o País de Gales por 2-0. Antes também teve a Áustria e Kosovo por 3-1, venceu a Áustria. Lituânia venceu o Azerbaijão por 1-1, empatou, melhor dizendo, né? 1-1. E Gibraltar empatou com Andorra, 0-0. Meus amigos, vamos torcer aí, né? Que a nossa seleção melhore um tiquinho. O primeiro amistoso dessa data FIFA contra a Austrália terminou empatado. O Brasil jogou muito mal mesmo. Poucas chances. Só destacaria a atuação do Estevão, né, que jogou bem, e do goleiro Hugo Souza, né, que defendeu bastante. O placar poderia ser maior, né, poderia ter sido pior esse resultado se o Hugo Souza não tivesse feito algumas defesas importantes durante essa partida. Destacar também a atuação do Rayan, que foi o autor do gol salvador, né, do Brasil, porque poderia ter sido uma derrota. Terminou empatado em 1-1. O jogo no finalzinho, o Rayan conseguiu arrancar esse empate. O Brasil vai voltar a jogar contra a Austrália, vai ter um segundo jogo, né, nesse amistoso. Esse início de ciclo, pegar a Austrália, tem que começar com um time pequeno, com seleção assim com pouca expressão, para ver se o time se encaixa, né? Vai se encaixando, porque quando pegar um time, uma seleção maior, com maior competitividade, ver se o Brasil já tem uma equipe melhor montada, né? Com uma forma de jogar que ainda não tem, né? Que ainda não tem. O Ancelotti não conseguiu ainda implementar um estilo de jogo. 4 horas 23 minutos na Pomba FM, a Suzane pediu e a gente, claro, vai tocar a canção da Ana Castela, Sua Boca Mente, com participação de Zé Felipe. 4h23 aqui na Pombal. Boa tarde, ótimo domingo pra você.

0: Sebastião!
1: Pagodinho gostoso, hein, bebê?
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É a Kali Fonseca com a música Não Me Toca Mais. Antes tivemos Vini Nogueira e Canário com a música Algodão Doce aqui na Pomba FM. Abrimos a sequência com Júlio Vilha, a música Qualquer Saudade. 4:41 aqui na Pomba FM, 4:41 até a sexta, por cá te fazendo companhia. É uma semana do primeiro turno das eleições de 2026, que está agendado para acontecer no próximo domingo, dia 4 de outubro. O Tribunal Superior Eleitoral alerta os candidatos sobre a necessidade de consultar com antecedência o seu local de votação. A orientação é fundamental porque o endereço da sessão eleitoral pode ter sido alterado desde a última eleição. Embora o local de costume, costume permanecer o mesmo. Para quem já vota há mais tempo, o TSE ressalta que mesmo pequenas alterações podem afetar milhares de pessoas, considerando o universo aí de mais de 58 milhões de eleitores aptos no país. Já para os eleitores de primeira viagem, é indispensável verificar com antecedência a zona e a seção eleitoral atribuídas a seu título. A Justiça Eleitoral de ao menos 10 estados e do Distrito Federal anunciou alterações nos endereços de suas sessões no estado do Rio de Janeiro, por exemplo. São modificações que abrangem 277 locais de votação e afetam cerca de 670 mil eleitores, sendo 72 desses locais alterados por razões de segurança. A lista das alterações você pode consultar nos portais dos 27 tribunais eleitorais regionais, os tribunais regionais eleitorais, os TRS. O eleitorado brasileiro está distribuído em mais de 5 mil municípios, para ser mais preciso, 5.571 mil municípios e 186 cidades no exterior, somando aí 517.206 sessões eleitorais organizadas em 2.641 zonas. Desde o dia

0: 1º de setembro, a verificação do local de votação pode ser realizada diretamente pelo aplicativo e-título e pelo portal do TSE. Já fez a sua consulta, né, no seu aplicativo e-título? Faça, rapaz, baixe gratuitamente o aplicativo. Você vai usar o aplicativo para verificar se o aplicativo é exibido como e-título. Justiça Eleitoral Brasileira, para concluir a configuração, é necessário preencher nome completo, data de nascimento, CPF ou título eleitor, nome do país, essas informações. É muito simples, muito fácil, é bem intuitivo, e você vai conseguir aí consultar sua sessão eleitoral para votar no dia 4 de outubro, próximo domingo. Se eu não me engano, tivemos algumas alterações aqui em Ribeira do Pombal. Vou consultar aqui quais foram as alterações. Já eu volto para falar dessas sessões que foram alteradas, principalmente no Colégio Evência Brito, que vão sair do Colégio Evência Brito e vão para o novo Colégio Terras de Canabrava, o antigo Colégio Central. Já eu falo para você. Agora faltam 16 minutos para 5 da tarde. Intervalo rápido, voltamos rapidinho, é VaptVupt. Já tô de volta com muito mais música e informação aqui na 99.1, a Rádio 10 da Bahia. Volto já.
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1: 4:47 até às 6. Tô por cá, no comando da máquina de sucesso chamada Pombal FM. Olha, as sessões eleitorais que pertenciam ao Colégio Evência Brito, o SEB, que foram transferidas para o antigo Colégio Central, que agora se chama Colégio de Tempo Integral Terras de Canabrava, essa mudança que já foi oficializada pela Justiça Eleitoral, válida para as eleições do dia 4 de outubro, as sessões afetadas foram a 13, a 81, 120, 125, 129, 132, 133, 134 e 137. Elas estavam no Colégio Evência Brito e agora vão para o antigo Colégio Central, que fica ao lado, né, do Colégio Evência Brito, situado ali na rua José Ramiro, no centro de Ribeira do Pombal. Então, você, eleitor, que habitualmente votava no SEB, sessão 13, sessão 81, sessão 120, sessão 125, 129, 132, 133, 134 e 137, passará a votar agora no antigo Colégio Central, nessas sessões. Então, essas foram as sessões que foram afetadas com essas alterações. Qualquer dúvida, pode consultar o seu aplicativo e-título, né? Acesse a aba Onde Votar, diretamente na tela inicial do aplicativo, para conferir a informação atualizada. Pode ser consultado também no portal do TSE e pode entrar em contato com a 110ª Zona Eleitoral e tirar as suas dúvidas, tá bom? Cartório Eleitoral, que atende aí pelos telefones 759-9926-0051. Na Pombal agora, 4:49. Tem Ferrugem? O som da Pombal FM cantando a música Arrependidaço.

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0: 5:19 aqui na Pombal FM, curtimos João Bosco e Gabriel, participação de Camila Maria, Lapada de Prazer, o nome do hit que você curtiu aqui na 99.1, Rádio 10 da Bahia, 24 horas com você até às 6, tô por cá. Já chegamos aí na nossa última hora, né? A última hora do nosso programa, começamos lá 1 hora da tarde, logo após o hashtag Domingou, hoje com o Paulo Andrade, e de lá pra cá tocamos um pouquinho de tudo, né? Sucessos atuais, músicas do passado, né? Hits que marcaram época, forró, pagode, axé, piseiro, música de vaquejada, misturamos tudo aqui na nossa tarde de domingo.
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0: Você ainda pode pedir, pode participar. 999-00-1817. Abraço pra Maria do Carmo, tá curtindo nosso programa lá no bairro Pombalzinho. Canta, canta, minha gente, com Péricles.

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1: Isso aí é Zé Ramalho com a música Cidadão. Que música linda, rapaz. Que mensagem profunda essa música passa. Alô, Paulo Henrique, lá em Campinas, tá ouvindo a gente, é? Que massa, cara. Não, hoje ele tá ouvindo a gente em Belém do Pará. Mas ele já esteve em Campinas, né, meu amigo? Tá salvo aqui como em Campinas. Olha, ele tá ouvindo a Rádio 10 da Bahia, pediu música do Grupo Menos é Mais. Tá ouvindo a gente lá em Belém do Pará. Deixa um abraço para todos os ouvintes da Pompau FM. Valeu, valeu. Paulo Henrique, grande abraço para você também. Tudo de bom. Um ótimo domingo. E obrigado por escolher a 99.1, a Rádio Pompau FM, como sua principal companhia nesse domingão. Agora, 5 horas 27 minutos. Olha que sequência. Eu vou tocar o pedido dele, do Paulo Henrique. A música do Grupo Menos é Mais, a música Coração Partido. Em seguida tem João de Barro, versão na voz de Renato Viana. Que massa essa música na voz do Renato Viana, ficou show. Em seguida tem Cazuza, Codinome Beija-Flor. Espero que goste dessa sequência que eu fiz com carinho pra você. 5h27.
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0: Sucesso do Boy George aqui na Pombal, Karma Camaleon aqui na 99.1, um dos grandes sucessos da banda britânica de pop Culture Club de 1983, que a gente relembra e mata a saudade aqui na Pombal FM. Venceu o prêmio de melhor single britânico em 1984 no Brit Awards e é um sucesso que também deixou marcas aqui na Pombal FM durante esses 38 anos de sucesso. E não para não, essa última sequência é uma playlist pessoal que eu vou dedicar para você, ouvinte, que tá ligado na 99.1 desde a 1 da tarde. Um abraço aqui pro Preta lá da Mancambira, curtindo o som da Pombal FM. Que massa! Abraço para você. Tudo de bom, meu amigo Preta, e toda a galera que tá junto com ele, que ele se reúne com os amigos em torno do rádio para bater aquele papo, tomar um cafezinho nesse finalzinho de tarde ao som da Pombal FM. Que maravilha!
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0: Mr. Jones, essa banda de rock alternativo Counting Crows, de 1993.

Summer of 69 aqui na Pomba FM Musicão com Bryan Adams. Antes tivemos Queen com Cool Cat. Agora na Pombal, faltam 5 minutos para 6. Vou ficando por aqui, viu, gente? Obrigado aí pelo carinho, pela audiência, por sua companhia durante toda essa tarde que passamos juntos, né? Começamos a nossa missão, a nossa jornada de hoje, lá por volta da 1 da tarde, logo após o hashtag Domingo. E de lá pra cá, não nos separamos um instante sequer. Curtimos um pouquinho de tudo aqui nessa tarde de hoje. Amanhã a gente tem um encontro marcado. A partir das 6 horas da manhã tem Voz da Cidade, no comando de Edson Santarini e Tony Santos na bancada, e eu pelas ruas, no comando do Pombal Móvel. E você, bem informado, logo cedo, aqui na 99.1. Continue, curta a nossa, nosso fim de tarde, nosso início de noite aí na Pombal FM, caprichado com muita música boa. Vou deixar a minha última, a saideira, pra fechar com

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15: 6:52.
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17: Oi, gente amiga, tudo jóia? Tá começando mais um A Vez do Brasil, o programa que leva a viagem pelas emoções da nossa música. Eu sou Aline Mota e hoje o destino é a riqueza da MPB. Uma música que carrega histórias, sentimentos, identidades. Aqui, cada acorde conta uma história, cada letra é um retrato do Brasil. Então aperta o cinto, porque a viagem musical já começou. Vamos começar então? Segura a emoção, porque o melhor da MPB está no ar pra você.
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0: Sete e nove. 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
5: Já estou com você de norte a sul, de leste a oeste, temos os melhores. No interior do país, nome como Tavinho Moura construíram aí caminhos singulares. Pois é, já no sul do país, vozes independentes criam identidade própria. A MPB, gente, é feita de trajetórias silenciosas, histórias que resistem ao tempo, influenciam gerações e cada região contribui com uma riqueza única. Se na sua região tem algum artista que merece ser citado, mande aqui para o nosso programa. Vamos com mais, a música não para.
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1: No swing latino agora.

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5: 7:25. 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
6: Já estou de volta com você, amigo ouvinte, a Luiz Pacheco e o André Gonçalves, de Fortaleza, Ceará, pedindo beijo. A Renata Silveira, de Florianópolis, Santa Catarina. O Bruno Tavares, de Belém do Pará, também está com a gente. A Karina Lopes, de Campo Grande, Mato Grosso do Sul. É o Brasil inteirinho conectado pela música e sendo representado aqui no nosso programa. O Brasil, ele continua cantando com a gente. E a próxima música vai para você, que está ouvindo o melhor da MPB.
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1: Eu de volta com você e estou de volta aqui, ó, com a Margarete e também com o seu João, né, que estão aqui presentes com a gente. E a MPB também está presente em momentos importantes, em festas, encontros, despedidas, em celebrações, no barzinho, num violão, ô, delícia, embalando romances, inspirando reflexões e criando memórias afetivas. E cada canção é um retrato emocional do país. Eu sou a Aline Mota e estou aqui para continuar essa viagem musical com você.
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0: E assim encerramos mais uma viagem pela MPB. Espero de coração que você tenha curtido e aproveitado demais. Até o nosso próximo encontro, meu amor. Tchau, tchau.
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12: 7:55.
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0: hoje. Que coisa boa, Rob Nunes com James Smith, ó. Daqui a pouquinho tem mais, hein? Fica aí.
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3: 8:18.

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8: 8:31.
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10: Vamos apresentar e tem Jean em julho aqui na programação com Creme do Verão. Que isso, hein? João Neto e Federico, Mano Alto, ele também, Renan e Felipe, ó. Tem aqui, ó. Deixa eu ver, João Neto.

0: fica aí, meu querido.
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8: 8:44.
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10: Muito bem, voltamos a apresentar, meu querido, aqui o Arena Pop com Hugo Malta. Vamos lá, final de semana é assim, hein?

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0: Sexta. Vamos lá, vamos finalizando aqui mais um bloco e daqui a pouquinho estarei de volta com mais sucesso.
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9: 8:56.
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11: Bem, voltamos a apresentar o Arena Pop. Ó, final de semana, né? Final de semana tem nome. Sai, cachorro. É, sim mesmo.